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2: 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As notícias do governo federal que movimentaram o país no dia de hoje.
3: Olá, boa noite.
4: Boa noite para você que nos acompanha em todo o país.
3: Quarta-feira, 24 de junho de 2026.
4: Vamos ao destaque do dia, emprego.
3: Dados do Ministério do Trabalho apontam que em fevereiro o Brasil ultrapassou a marca de 62 milhões de empregos formais ativos.
4: O número representa mais de 2 milhões de postos de trabalho com carteira assinada a mais que no mesmo mês do ano passado.
3: Participação feminina no mercado de trabalho cresceu 4,74%. Pablo Mundim.
5: Entre os jovens de 18 a 24 anos, o aumento foi ainda mais expressivo, quase 19% em relação ao mesmo mês do ano anterior.
4: E ainda, recorde no turismo doméstico.
3: De janeiro a maio desse ano, o número de passageiros voando dentro do país chegou a 42%.

0: 2 milhões, um recorde. Graziela Mendonça.
1: O número de passageiros internacionais voando no Brasil também aumentou no período de janeiro a maio. Foram 12 milhões e 800 mil estrangeiros viajando aqui no país, 10% a mais que o registrado no mesmo período do ano passado.
2: Você vai ouvir também saúde.
0: O programa Agora Tem Especialistas vai levar atendimento médico a indígenas em comunidades de difícil acesso.
2: E profissionais do SUS vão ensinar pais e cuidadores a estimularem o desenvolvimento de crianças de até 6 anos. Cleide Lopes.
3: A ideia é fortalecer o vínculo familiar, contribuindo assim para o desenvolvimento saudável das crianças.
0: Hoje na apresentação da Voz do Brasil, Mariana Jungmann e Luciano Seixas.
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0: O mercado de trabalho brasileiro continua em expansão.
2: Em fevereiro, o crescimento foi de 3,6% em relação ao mesmo mês de 2025.
0: Os dados revelam ainda um crescimento na participação feminina. Mais da metade das vagas criadas no mês foram ocupadas por mulheres.
2: Os números são da RAIS, a Relação Anual de Informações Sociais do Ministério do Trabalho e Emprego, que agora passa a ser divulgada mensalmente.
0: Os dados complementam as informações do Cadastro Geral de Empregados e Desempregados, o CAGED.
4: O mercado de trabalho brasileiro segue em expansão. Dados divulgados nesta quarta-feira da Relação Anual de Informações Sociais, a RAIS mensalizada, que complementam as informações do novo CAGED, mostram crescimento na geração de empregos. O país alcançou em fevereiro deste ano a marca de 62 milhões e 200 mil vínculos formais ativos entre trabalhadores da iniciativa privada e do serviço público. O número representa crescimento de 2 milhões e 170 mil empregos formais na comparação com fevereiro do ano passado. O avanço foi registrado em todas as regiões do país, com destaque para o Norte e o Nordeste. Os dados também mostram um crescimento da participação feminina no mercado formal, que chegou a quase 29 milhões de vínculos, como destaca o ministro do Trabalho e Emprego, Luiz Marinho.
5: Ampliando a parcela de mulheres do mercado formal, ou seja, enquanto cresceu mulher 1.290.000, homens cresceu 879 mil novos vínculos, um crescimento de 2,7 para homens, 4,7 para mulheres. As mulheres ocupando mais o mercado de trabalho. Mas ainda há espaço aqui para crescer. Aumento de creche, por exemplo, nos municípios, favorece para que as mulheres ocupem mais posições no mercado de trabalho.
4: Entre os jovens de 18 a 24 anos, o aumento foi ainda mais expressivo, quase 19% em relação ao mesmo mês do ano anterior. Os números também apontam avanço na inclusão de diferentes grupos sociais. Os maiores crescimentos proporcionais foram registrados entre trabalhadores indígenas, pretos e pardos, demonstrando uma ampliação do acesso ao emprego formal no país. Reportagem Pablo Mundim.
2: O brasileiro está viajando mais pelo país.
0: Pela primeira vez na história, o número de passageiros domésticos passou de 42 milhões, um recorde.
2: O turismo de negócios também está crescendo e teve faturamento histórico de 6 bilhões de reais.
1: A analista corporativa Verônica Brito mora em Brasília e costuma viajar bastante pelo Brasil. Do ano passado para cá, já foram 9 viagens para diferentes roteiros, mas ela tem um destino preferido.
6: Eu costumo viajar mais pelo Nordeste. Minha preferência é pelas praias e para mim as praias do Nordeste são as melhores. A comida, a receptividade, as pessoas do Nordeste são calorosas, né?
1: E como Verônica, cada vez mais brasileiros decidem viajar dentro do país. Foram 42 milhões de passageiros voando de norte a sul entre janeiro e maio deste ano. Um recorde no volume de passageiros domésticos, segundo o Ministério do Turismo. O número é 6% maior que os 39 milhões e 800 mil passageiros registrados no mesmo período do ano passado. Analisando somente o mês de maio, o volume também foi recorde, com 8 milhões e 300 mil passageiros domésticos, a maior movimentação para o mês da série histórica. O ministro do Turismo, Gustavo Feliciano, disse que os bons resultados do setor têm movimentado a economia do país.
7: Estamos registrando recordes atrás de recordes. Graças ao desenvolvimento do Brasil e às políticas adotadas pelo governo federal, estamos conseguindo manter os bons resultados. Isso tudo reflete na geração de emprego e renda para a população. Estamos com o maior saldo de empregos da história no setor do turismo, com mais de 2,4 milhões de empregos com carteira assinada. Continuaremos trabalhando para promover ainda mais o turismo interno e também

0: atração de turistas estrangeiros, gerando dignidade para a nossa população.
1: O número de passageiros internacionais voando no Brasil também aumentou no período de janeiro a maio. Foram 12 milhões e 800 mil estrangeiros viajando aqui no país, 10% a mais que o registrado no mesmo período do ano passado. Outro resultado positivo foi observado no turismo corporativo, que envolve eventos empresariais e negócios. Entre janeiro e maio, o faturamento nesse segmento foi recorde, 6 bilhões de reais, maior valor da série histórica iniciada em 2022. Reportagem Graziela Mendonça.
2: Um novo aporte de 140 bilhões de reais foi anunciado esta semana para a Nova Indústria Brasil, a política de modernização industrial do governo federal.
3: Os recursos vão ser direcionados para as 6 missões que fazem parte dessa política. São elas: agroindústria, saúde, infraestrutura, transformação digital, bioeconomia e tecnologias para soberania e defesa nacionais.
2: Lançada em 2024, a NIB tem como objetivo impulsionar a indústria nacional até 2030. A partir da modernização do parque industrial e da adaptação às novas tecnologias.
3: A NIB também tem como meta aumentar a exportação de produtos brasileiros utilizando práticas de produção sustentáveis e menos poluentes.
2: Hoje, durante o programa Bom Dia Ministro, o titular do Ministério do Desenvolvimento, Indústria, Comércio e Serviços, Márcio Elias Rosa, afirmou que o investimento no setor contribui para o desenvolvimento social do país.
4: Quer promover, desde inovação, sobretudo inovação, a incorporação de novas tecnologias, promover a transição digital, né, para que nós tenhamos a chamada indústria 4.0, como também aumentar a nossa capacidade exportadora, para que o Brasil possa estar na cena internacional, não apenas com commodities, o que é muito bom e funciona muito bem, mas também com produtos com valor agregado. Não há desenvolvimento social se não tiver desenvolvimento econômico. É preciso que um esteja ligado ao outro.
3: E ainda falando de desenvolvimento, taxistas e motoristas de aplicativos que tiveram o cadastro aprovado pelo programa Move Brasil já podem procurar as concessionárias de automóveis indicadas para financiar novos veículos.
2: A linha de crédito de até 30 bilhões de reais é voltada para a renovação da frota desses profissionais.
3: O Move Brasil garante juros mais baixos, prazo de financiamento de até 72 meses e mais 6 meses de carência.
2: E abrange também compra de equipamentos de segurança, no caso das mulheres.
3: Podem participar profissionais com pelo menos 12 meses de atuação que tenham realizado, no mínimo, 100 corridas e também taxistas registrados.
2: Os interessados em aderir ao programa podem realizar o cadastro na página gov.br/movebrasil.
3: Mais saúde para a população indígena.
2: O programa agora tem especialistas do Ministério da Saúde e espera realizar mais de 13 mil atendimentos até o fim de junho em territórios do Ceará, Pernambuco, Amapá e Pará.
3: A iniciativa leva consultas, exames e cirurgias para áreas de difícil acesso, garantindo assistência médica diretamente para as comunidades.
2: Somente nos mutirões oftalmológicos, a expectativa é realizar cerca de 1.600 consultas especializadas, 8 mil exames e mais de 340 cirurgias.
5: A indígena Creuza Nunes, do Amapá, aprovou o atendimento oferecido pelos profissionais do Sistema Único de Saúde no mutirão realizado na comunidade.
6: Eu gostei muito que eles vieram, eles fizeram todas as consultas, conversaram bem com a gente. Todos os indígenas que queriam fazer consulta, ultrassom, todo tipo de exame eles fizeram aqui.
5: Até o final de junho, indígenas de territórios localizados no Ceará, Pernambuco, Amapá e Pará vão receber cuidados médicos por meio do programa Agora Tem Especialistas. A expectativa é de que sejam realizados mais de 13 mil atendimentos, entre consultas, exames e procedimentos. A secretária de Saúde Indígena do Ministério da Saúde, Lucinha Tremembé, destacou os serviços oferecidos.
7: Nossa meta é superar 15 mil procedimentos, ofertando consultas, exames, avaliações cirúrgicas e procedimentos especializados. Também estamos levando equipes especializadas para regiões de difícil acesso, incluindo a terra indígena Tumucumac e a terra indígena Zoé.
5: A enfermeira Raquel Lira Pinheiro, coordenadora da Casa de Apoio à Saúde Indígena do Amapá, afirma que ficou surpresa com a procura por atendimentos durante o mutirão.
8: Nunca tivemos uma ação com tanta procura, né, com tanto número de atendimentos e com tantas altas, né, dos indígenas.

0: indígenas para seus territórios. No segundo dia, nós já tivemos um número muito elevado, com esses indígenas voltando para o seu território, com essas demandas reprimidas sanadas.
1: Desde o início da estratégia, em agosto de 2025, já foram realizados 14 mutirões em diferentes regiões do país, contemplando territórios do Alto Rio Solimões, Médio Rio Solimões, Vale do Javari, Chavante, Yanomami e Ecauana, Alto Rio Negro, Guamá Tocantins, Altamira e Rio Tapajós. Em 2025, foram registrados mais de 9.500 procedimentos especializados. Em 2026, o número já ultrapassa 17 mil atendimentos, entre consultas, exames e procedimentos. Reportagem Luana Karen.
2: E pais e responsáveis por crianças de até 4 anos devem ficar atentos ao calendário de vacinação.
3: O Ministério da Saúde incluiu hoje uma segunda dose de reforço contra a poliomielite para ampliar a proteção contra a paralisia infantil.
2: A segunda dose é recomendada para crianças que já completaram o esquema primário e receberam o primeiro reforço.
3: Com a atualização, o esquema completo passa a ter 5 doses. A vacina está disponível gratuitamente em todas as unidades básicas de saúde do país.
2: O Brasil não registra casos do vírus desde 1989. Com o reforço, o Ministério da Saúde espera prolongar o tempo de imunidade e garantir a erradicação da doença.
3: Para mais informações, acesse saúde.gov.br ou procure a unidade de saúde mais próxima.
2: E para estimular ainda mais o desenvolvimento saudável das crianças, profissionais do SUS estão recebendo uma capacitação especial.
3: Eles estão sendo formados para ensinar os pais e responsáveis a estimular os filhos na primeira infância.
2: A ideia é que eles estejam aptos a oferecer orientações sobre brincadeiras, jogos e estímulos que ajudem a fortalecer o vínculo familiar.
4: Mais de 2.500 profissionais do Sistema Único de Saúde já estão preparados para apoiar o desenvolvimento infantil da atenção primária. Eles foram capacitados na abordagem Cuidados para o Desenvolvimento da Criança, que tem como meta habilitar os profissionais a desenvolver atividades com cuidadores para fortalecer o vínculo com crianças e, assim, promover o desenvolvimento nos primeiros anos de vida. A enfermeira Sheila Los Vernert foi uma das profissionais capacitadas. Ela trabalha em uma unidade básica de saúde em Ponta Grossa, no Rio Grande do Sul. Ela fala sobre como essa capacitação tem ajudado no atendimento mais humanizado às crianças.
5: Eu consigo sim ver pelos meus atendimentos antes do curso e depois do curso, como eu consegui dar muito mais informação e parece que até o vínculo com essas mães melhoraram muito, sim. Eu sempre procurei ser mais acolhedora, assim, tudo, mas acho que algumas ideias, incentivar mais essas mães, assim, era meio muito técnico. E depois, assim, no curso, assim, me abriu um leque de mais possibilidades, de ideias, situações simples, como ensinar a brincar com a criança, incentivar a brincar, como isso ajuda no desenvolvimento dessa criança, né, no futuro.
4: O curso qualifica profissionais de saúde que atuam no cuidado às crianças e famílias. A formação habilita equipes das unidades básicas de saúde para orientar famílias sobre brincadeiras e estímulos às crianças nos primeiros anos de vida. A ideia é fortalecer o vínculo familiar, contribuindo assim para o desenvolvimento saudável das crianças. Como explica a coordenadora geral de atenção à saúde das crianças, adolescentes e jovens do Ministério da Saúde, Sônia Venâncio.
6: A gente sabe que o desenvolvimento ele é fortemente influenciado por essas interações nos primeiros anos de vida. Essas interações elas são responsáveis pelo desenvolvimento do cérebro, pelo estabelecimento das sinapses, né, no cérebro. E quanto mais então, né, o cuidador pratica atividades muito simples, como, por exemplo, conversar com a criança, cantar, contar histórias, brincar. Todas essas atividades, né, têm um papel fundamental no desenvolvimento dessas habilidades, do desenvolvimento infantil.
4: O curso Cuidados para o Desenvolvimento da Criança na Atenção Primária à Saúde é de graça e está disponível para profissionais do SUS, como médicos, enfermeiros, psicólogos e fisioterapeutas. A capacitação é oferecida na modalidade

0: modalidade online com carga horária de 30 horas e está disponível no site unasus.gov.br. Reportagem Cleide Lopes.
1: O ministro da Saúde, Alexandre Padilha, inaugurou hoje em Cubatão, São Paulo, a 10ª Unidade Móvel de Saúde do programa Agora Tem Especialistas, Caminhoneiro e Caminhoneira.
2: A iniciativa leva serviços do SUS diretamente a pontos de parada e descanso nas estradas.
1: A estrutura oferece consultas médicas e de enfermagem, vacinação, testes rápidos, exames laboratoriais básicos, eletrocardiograma e teleconsultas.
2: O ministro Alexandre Padilha destacou que as unidades móveis de saúde como esta ajudam os caminhoneiros a fazerem um acompanhamento de saúde que eles não costumam fazer em suas cidades de origem.
3: A gente tem quase 400 mil caminhoneiros cadastrados nas unidades básicas de saúde de origem, pelas equipes de saúde da família, mas de cada 10, 4 nunca sequer foram uma vez na sua unidade básica de saúde de origem. A gente está aproveitando que no meio do trabalho, nesse momento de descanso, faz a vacinação, faz os exames, e está vendo muita gente que estava com a medicação incorreta, então ajusta a medicação para doenças crônicas, como hipertensão, diabetes, problemas relacionados à obesidade, muitos problemas no campo da saúde mental.
1: Na tarde de hoje, o ministro também lançou a Política Nacional de Atenção Integral à Saúde da População em Situação de Rua.
2: Ela também prevê a criação de unidades móveis de rua.
1: Serão 400 veículos que ampliarão a capacidade de atuação nas cidades e devem contemplar todas as equipes cofinanciadas pelo Ministério da Saúde.
2: 300 milhões de reais para estimular o desenvolvimento científico e a inovação no Brasil.
1: Está aberta mais uma chamada universal do CNPq, que tem o objetivo de apoiar pesquisas em todas as áreas do conhecimento.
2: As inscrições vão até 3 de agosto.
4: Na Universidade de Brasília, o professor Fábio Pitella lidera uma equipe de pesquisadores em busca de novas formas de tratamento contra o câncer. A pesquisa consiste em editar o genoma de células cancerígenas para bloquear o avanço da doença. O trabalho da equipe foi contemplado por um edital do CNPq de 2024, que destinou cerca de R$140 mil para a pesquisa. O professor explica que o dinheiro é essencial para a continuidade do trabalho.
5: As pesquisas são relativamente caras, nós usamos insumos que não são tão triviais. Então, sem o fomento do CNPq, é praticamente impossível a gente conduzir uma pesquisa dentro de uma instituição pública. O edital universal, ele nos ajuda a manter o laboratório funcionando, mas também a formar pessoas e capacitar recursos humanos, né?
4: Agora, em 2026, uma nova chance está disponível para pesquisadores que buscam apoio financeiro para seus trabalhos. A chamada universal deste ano vai investir R$300 milhões em inovação científica. Este é o terceiro edital lançado nos últimos 4 anos. De acordo com o presidente do CNPq, Conselho Nacional de Desenvolvimento Científico e Tecnológico, Olival Freire, a iniciativa garante previsibilidade para as pesquisas.
6: Elas têm que ser como desfile de escola de samba, jogo de Copa do Mundo. Você tem que saber que ela vai acontecer em qual época do ano, porque a ciência é uma atividade que depende de previsibilidade. Você tem que preparar projetos de pesquisa, você tem que mobilizar colegas, mobilizar alunos.
4: A chamada é dividida em 3 grupos. Faixa A, voltada para jovens doutores com projetos de até 24 meses. Faixa B, destinada a pesquisadores com vínculo formal na instituição de pesquisa e projetos de até 36 meses. E faixa C, que compreende pesquisadores mais experientes, com equipes maiores e cooperação entre instituições. Pelo menos R$90 milhões serão destinados para fomentar projetos desenvolvidos nas regiões Norte, Nordeste ou Centro-Oeste. As inscrições vão até 3 de agosto e o edital completo está disponível em gov.br/CNPq. Reportagem Graziele Bezerra.
1: Também esta semana foram anunciados outros 300 milhões de reais pelo Ministério da Ciência, Tecnologia e Inovação para iniciativas de popularização da ciência no país.
2: Nesse caso, os recursos serão destinados a apoiar projetos como Olimpíadas Científicas, Feiras de Ciências e programas de formação de jovens cientistas.
1: O programa também contempla investimentos em museus, centros de ciência,

0: Desempenho de estudantes para os cursos de licenciatura.
1: No ano passado, mais de 500 mil professores alcançaram o padrão de proficiência na prova. E esse ano, as inscrições para ela já estão abertas.
2: O Ministério da Educação abriu as inscrições para a Prova Nacional Docente, a PND. Os professores interessados têm até o dia 3 de julho para se inscrever no exame por meio do endereço pnd.inep.gov.br. Os participantes que tiveram o pedido de isenção da taxa de inscrição aprovado devem acompanhar as próximas etapas do cronograma e efetivar a inscrição dentro do prazo estabelecido. Já aqueles que tiveram a solicitação negada precisam pagar a taxa de R$ 85. A PND vai ser aplicada no dia 20 de setembro. O resultado final está previsto para ser divulgado no dia 15 de dezembro. O ministro da Educação, Leonardo Barchini, destacou que a prova é uma grande oportunidade para os professores do país.
3: Mais de 2 mil redes vão utilizar a sua nota. A nota da prova que você faz hoje vale para os 3 anos seguintes. No ano passado, mais de 10 mil professores ingressaram ou na rede estadual ou na rede municipal com a nota da PND.
2: A Prova Nacional Docente faz parte do programa Mais Professores para o Brasil, que reúne ações de reconhecimento e qualificação do Magistério da Educação Básica e de incentivo à docência no país. Neste ano, a PND registrou adesão de 2.031 entes federativos. O número representa a participação de 96% das capitais e de 85% dos estados brasileiros, um crescimento superior a 30% em relação a 2025. Para mais informações, acesse as redes sociais do Ministério da Educação ou portalgov.br/mec. Reportagem, Júlio César de Oliveira.
0: E essas foram as notícias do Governo do Brasil.
1: Uma realização da Secretaria de Comunicação Social da Presidência da República.
0: Com produção da empresa Brasil de Comunicação.
1: Fique agora com o Minuto do TCU. Em seguida, as notícias do Poder Judiciário e do Congresso Nacional. Boa noite.
0: Boa noite para você. Até amanhã.
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6: O Tribunal de Contas da União avaliou o Compromisso Nacional Criança Alfabetizada, programa do governo federal voltado a garantir a alfabetização de todas as crianças até o segundo ano do ensino fundamental. A auditoria teve foco na formação continuada de professores, coordenadores pedagógicos, diretores e outros profissionais da educação. O programa prevê apoio técnico e financeiro a estados e municípios, além do acompanhamento dos resultados. A fiscalização apontou avanços na política, mas identificou desafios que podem comprometer o alcance das metas. Um exemplo é a dificuldade de coordenação entre estados e municípios. O tribunal também destacou que o monitoramento das ações é frágil e determinou ao Ministério da Educação que crie plano de ação para corrigir os erros. Saiba mais em tcu.gov.br.
5: 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Você vai ouvir agora notícias do Poder Judiciário.
7: STF valida a criação de feriado de Corpus Christi no estado do Rio de Janeiro.
8: CNJ aprova novas regras para o sepultamento de corpos não identificados e para a emissão das certidões de óbito.
7: Empresa de segurança deve incluir todos os carros no cálculo de cota de aprendiz.
8: Boa noite, eu sou Marcela Luiz.
7: E eu sou Walter Lima.
8: O Supremo Tribunal Federal mantém validade de lei do Rio de Janeiro que transformou o dia de Corpus Christi em feriado estadual.
7: A decisão unânime foi tomada em sessão plenária virtual. Marcelo Della Libera.
9: A ação foi apresentada pela Confederação Nacional do Comércio de Bens, Serviços e Turismo, a CNC, que alegava invasão da competência privativa da União para legislar sobre direito do trabalho. Mas a relatora do caso no Supremo Tribunal Federal, ministra Carmen Lúcia, entendeu que a lei estadual questionada protege um patrimônio cultural e material, sendo de competência legislativa concorrente da União, dos estados e dos municípios, conforme prevê a Constituição Federal. Ainda segundo a ministra, o processo destaca que a celebração de Corpus Christi em diversos municípios fluminenses assume característica de festividade popular, com eventos musicais, feiras e atividades que movimentam significativamente a economia local e o turismo.
8: Conselho Nacional de Justiça aprova novas regras.

0: regras para o sepultamento de corpos não identificados e para a emissão das certidões de óbito.
1: A medida fortalece a busca por desaparecidos e evita a perda de informações importantes para as famílias. Judite Aragão.
2: Pela resolução, o enterro e o registro de óbito só poderão ser autorizados após a apresentação de um laudo da Polícia Científica que comprove a coleta de dados biométricos e biológicos necessários para uma futura identificação. A norma também prevê a integração de informações entre os cadastros nacionais de corpos não identificados e de pessoas desaparecidas.
0: STJ admite recurso extraordinário sobre relativização da vulnerabilidade de vítima de estupro menor de 14 anos de idade.
1: O pedido de admissibilidade foi feito pelo Ministério Público de Santa Catarina. Fátima Uchoa.
3: Um acórdão da sexta turma do STJ, questionado pelo MP, considerou por maioria dos votos que o relacionamento amoroso entre o réu e a vítima e o aval dos responsáveis por ela afastariam de forma excepcional a aplicação da súmula 593 do STJ e da previsão legal sobre estupro de vulnerável. O ministro Luiz Felipe Salomão lembrou que o STF tem jurisprudência pacífica no mesmo sentido do entendimento firmado pelo STJ, reconhecendo que é absoluta a presunção de violência nos crimes de estupro contra menor de 14 anos, sendo irrelevante o eventual consentimento da vítima. Para Salomão, ficou nítida a divergência do acórdão. Assim, admitiu o recurso extraordinário e determinou a remessa dos autos à Suprema Corte.
0: O número de vagas de aprendiz deve considerar todos os cargos de uma empresa.
1: A CLT determina um número equivalente a 5% dos postos de trabalho. Marla Lacerda.
4: Uma empresa de segurança foi condenada a pagar uma indenização de R$50 mil porque excluiu o cargo de vigilante do cálculo de vagas para aprendizes. A seguradora possuía mais de 2.700 empregados e apenas 4 aprendizes. Para os ministros do TST, o fato da atividade de vigilante ser considerada de risco, exigir idade mínima de 21 anos e porte de arma, não dispensa a inclusão do posto de trabalho nos cálculos para definir a cota. Isso porque a função também exige período de experiência para conseguir vaga no mercado de trabalho.
0: Justiça condena mais 6 envolvidos em esquema de tráfico internacional de drogas no Porto de Salvador, na Bahia.
1: A ação foi proposta pelo Ministério Público Federal. Vanessa Pereira.
5: Segundo a denúncia, o grupo criminoso inseria cocaína em containers de cargas lícitas com destino à Europa, especialmente para a Holanda, Bélgica e Espanha, utilizando a estrutura portuária de Salvador, na Bahia. Os réus foram condenados pelos crimes de tráfico internacional de drogas, organização criminosa, associação para o tráfico, lavagem de dinheiro e falsificação de documento público.
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0: Uma boa noite.
1: E até amanhã.
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8: Eu sou Paula Groba.
9: E eu sou Humberto Pinheiro.
8: E estes são os destaques de hoje do Jornal do Senado, que começa agora.
9: A ação policial poderá ser mais rápida em casos de abuso infantil na internet.
8: Avança projeto que garante no SUS exames para detectar risco hereditário de câncer de mama.
9: Senador comemora a decisão do STF que derruba a idade mínima na aposentadoria especial.
8: Boa noite.
9: Boa noite.
8: Na internet, um crime pode acontecer em segundos. Para acelerar o resgate de vítimas e a identificação de criminosos, avançou no Senado um projeto que autoriza a chamada ronda virtual.
9: A ideia é agilizar o acesso da polícia a dados de suspeitos na internet sem a necessidade de autorização judicial em situações de urgência. O repórter Bruno Lourenço traz os detalhes.
10: O projeto de lei legaliza expressamente a chamada ronda virtual, varredura policial automatizada em ambientes digitais para coletar coletar arquivos de abuso. Outra inovação é que, em casos de transmissão ao vivo, o risco iminente à vida da vítima, as autoridades policiais poderão requisitar dados cadastrais e de conexão diretamente aos provedores de internet e aplicativos, sem a necessidade de esperar por uma ordem judicial prévia, como explicou a relatora, senadora Damares Alves, do Republicanos do Distrito Federal.
11: Nós vamos dar com esse projeto poder aos policiais de retirar imediatamente essa live do ar. Nós vamos dar poder com esse projeto que o agente policial, o delegado, imediatamente haja na hora de identificar uma imagem no mundo online de abuso de violência sexual contra a criança e adolescente.
10: O projeto cria ainda o crime de simulação de abuso por meio de inteligência artificial, punindo de 3 a 5 anos de reclusão quem criar imagens ou deepfakes realistas usando o rosto ou a voz de menores.
8: A violência contra crianças e adolescentes segue sendo um dos maiores desafios do país. Só nos primeiros meses de 2026, mais de 115 mil denúncias foram registradas, a maioria dentro da própria casa das vítimas.
9: O tema foi debatido em audiência pública no Senado. Repórter Lana Dias.
12: Os participantes citaram desafios como orçamento insuficiente e dificuldade de acompanhamento da vítima após o crime. Para a presidente da comissão, senadora Damares Alves, do Republicanos do Distrito Federal, o investimento em ações voltadas à proteção desse público é escasso.
11: Quando a gente pega o orçamento da União, a gente pega LDO dos estados e dos municípios e a gente procura a criança no orçamento de forma absoluta, a gente não encontra.
12: O Plano Nacional foi criado com o objetivo de desenvolver ações em eixos como prevenção, atendimento, responsabilização, mobilização social, estudos e pesquisas. A representante do Ministério dos Direitos Humanos e da Cidadania, Célia Carvalho Narras, explicou que o documento está em fase de revisão para abordar os diferentes contextos da infância no país. Mas além de atuar na prevenção, participantes ressaltaram a importância de promover acolhimento integral das vítimas depois das ocorrências.
8: E a violência contra mulheres trans acontece de forma tão frequente no cotidiano que muitas vezes deixa de ser reconhecida como violência.
9: Esse é um dos alertas de uma pesquisa do Instituto Data Senado, que pela primeira vez traz dados específicos sobre essa população. A reportagem é de Marcela Diniz.
13: A violência contra mulheres transgênero é cotidiana e acontece em casa, na rua, nos espaços privados e nos órgãos públicos. É o que mostra a edição de número 11 da Pesquisa Nacional de Violência contra a Mulher, do Instituto Data Senado e da empresa Nexus. Pela primeira vez desde 2005, o levantamento traz dados específicos sobre a experiência de trans e travestis. Muitas das 43 entrevistadas ao serem questionadas se sofriam violência responderam a princípio que não, mas as mesmas, quando perguntadas se já foram xingadas, mal atendidas ou hostilizadas pelo fato de serem quem são, aí a resposta era que sim, que sempre. O psicólogo do Data Senado, Rolf Hegger, comenta que esse resultado é preocupante porque aponta como agressões cotidianas acabam normalizadas no caso das mulheres trans.
14: Tem uma diferença entre o que a pessoa percebe como violência, que ela diz, não, sofri violência, mas quando a gente mostra as situações de violência, ela diz que sim. Então, o que a gente levantou como hipótese para isso é que a violência que ela sofre são constantes, são em todos os lugares e isso acaba sendo normalizado.
13: 40% das mulheres trans e travestis sofreram agressões verbais, 17% físicas e 12% violência sexual. Os dados da pesquisa passarão a fazer parte do Mapa Nacional da Violência de Gênero, plataforma interativa do Observatório da Mulher contra a Violência do Senado, desenvolvido em parceria com a Organização Gênero e Número e com o Instituto Natura.
8: E avançou no Senado o projeto que garante às mulheres exames no SUS para detectar risco de câncer de mama hereditário.
9: Até 10% dos casos de câncer de mama são herdados da mãe, segundo a relatora da proposta, senadora Ivete da Silveira, do MDB de Santa Catarina, repórter Márcio Maturana.
15: Está prevista, por exemplo, a análise do histórico familiar e a realização de exames genéticos específicos para identificar variantes associadas ao câncer hereditário. Até 10% dos casos de câncer de mama são herdados da mãe, segundo a relatora da proposta, a senadora Ivete da Silveira, do MDB de Santa Catarina. Ela disse que a proposta combate desigualdades sociais.
16: Evidências indicam que o acesso a testes genéticos e ao aconselhamento especializado permanece condicionado a fatores socioeconômicos como renda e escolaridade, o que limita sem efetivação e a

0: profunda é em inequidade.
1: O projeto, que já foi aprovado pela Câmara e agora segue para a votação na Comissão de Assuntos Sociais do Senado, também determina medidas para ampliar a oferta de exames preventivos e reduzir o tempo de espera. Além dos exames, o SUS deverá oferecer aconselhamento genético em unidades próprias, conveniadas ou contratadas.
2: O senador Paulo Paim, do PT do Rio Grande do Sul, comemorou a decisão do STF que derrubou a idade mínima para aposentadoria especial em atividades insalubres. A corte considerou inconstitucional o dispositivo da reforma da Previdência de 2019, que fixava idades de 55, 58 e 60 anos, dependendo do tempo de exposição a agentes nocivos.
3: Paim afirma que a medida não é privilégio, mas uma forma de proteção à saúde dos trabalhadores.
2: Já a senadora Leila Barros, do PDT do Distrito Federal, destacou a expectativa positiva para a Copa do Mundo Feminina de 2027 no Brasil, afirmando que o torneio deve dar mais visibilidade ao esporte feminino e valorizar as atletas ainda frente a desafios e preconceitos.
3: Segundo ela, a competição também pode fortalecer o futebol feminino e incentivar outras modalidades praticadas por mulheres no país. O Mundial será entre 24 de junho e 25 de julho em Belo Horizonte, Brasília, Fortaleza, Porto Alegre, Recife, Rio de Janeiro, Salvador e São Paulo.
2: E por falar em Copa do Mundo, o esporte que mobiliza torcidas e une países também transforma vidas fora dos estádios. Praticado desde a infância, ele ajuda a prevenir doenças, melhora a qualidade de vida e contribui para manter crianças e jovens na escola.
3: Esses benefícios foram destacados em uma audiência pública da Comissão de Esporte do Senado. A reportagem é de Rodrigo Rezende.
4: A senadora Leila Barros, do PDT do Distrito Federal, presidente da comissão, afirmou que esse tema é fundamental para a melhora da qualidade de vida da população.
5: E quando falamos de esporte para toda a vida, falamos também de saúde pública. Estimular a atividade desde a infância até a terceira idade significa prevenir doenças, melhorar a qualidade de vida da população e contribuir para a sustentabilidade do sistema de saúde.
4: Stephanie Risk, doutora em cardiologia pela USP, mostrou pesquisas que apontam que a inatividade física é responsável por 9% de mortes prematuras em todo o mundo. Robson Aguiar, presidente da Confederação Brasileira do Desporto Escolar, ressaltou a importância do esporte no combate à evasão escolar.
6: 40% dos nossos alunos, eles repetem de ano, saem da escola por não ter algum incentivo. E o esporte faz exatamente o contrário. Você vai ver que mais de 80% permanece na escola devido ao esporte. Então, o esporte escolar é uma ferramenta fundamental para a educação.
4: O ministro do esporte, Paulo Henrique Cordeiro, destacou o papel social do esporte.
7: Porque o esporte é muito mais do que essa prática. O esporte é uma mudança fática de realidade socioeconômica. É uma mudança de vida.
4: De maneira geral, a OMS recomenda a prática para adultos de pelo menos 150 minutos semanais de atividades físicas. Para crianças e adolescentes, o ideal é a prática de 60 minutos de atividades por dia.
3: Com edição de Paula Groba e trabalhos técnicos de João Lira, o Jornal do Senado fica por aqui. Acompanhe agora as notícias da Câmara dos Deputados. Boa noite.
2: Boa noite e até amanhã.
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9: Comissão autoriza a venda fracionada de medicamentos pelas farmácias.
10: Avança a proposta que pune quem expuser crianças à violência doméstica.
9: Parlamentares aprovam inclusão de deficiências ocultas em documentos.
11: Boa noite. Projeto que institui documento com QR Code para identificar deficiências ocultas pode seguir para o Senado. A repórter Maria Neves tem os detalhes dessa nova identidade.
12: A Comissão de Constituição e Justiça da Câmara aprovou o projeto do deputado Capitão Alberto Neto, do PL do Amazonas, que institui a identificação civil nacional da pessoa com deficiência. O novo documento deverá adotar tecnologia de QR Code dinâmico com informações atualizadas sobre deficiências, inclusive as ocultas. Com a aprovação, o texto pode seguir para o Senado. De acordo com a proposta, o sistema permitirá que o beneficiário ou responsável atualize os dados sobre a condição de saúde da pessoa em tempo real. O objetivo da medida é

0: Garantir prioridade e segurança às pessoas com deficiência em atendimentos e situações de emergência. Na opinião da relatora na Comissão de Defesa dos Direitos das Pessoas com Deficiência, deputada Andréia Siqueira, do PSB do Pará, a utilização do QR Code dinâmico representa um instrumento eficaz para combater a invisibilidade social enfrentada por pessoas com deficiências ocultas.
1: Ao contrário de deficiências físicas evidentes, essas condições muitas das vezes não são reconhecidas ou compreendidas pela sociedade. Isso resulta em uma série de obstáculos no acesso ao direito e serviços. Em situações que exigem comprovação de condição especial, atendimento prioritário ou simples empatia no trato do cotidiano.
0: Deficiências ocultas ou invisíveis são condições de saúde que não são percebidas visualmente, como transtorno do espectro autista, deficiências intelectuais, doenças renais crônicas ou surdez parcial. A falta de sinais físicos óbvios frequentemente gera barreiras no acesso a atendimentos prioritários já garantidos por lei. Pelo texto aprovado, a Identificação Civil Nacional da pessoa com deficiência não substitui a carteira de identificação nacional. A função do novo documento é facilitar o acesso a direitos e serviços específicos sem a necessidade de emissão de novos cartões físicos a cada mudança no quadro clínico do paciente. Da Rádio Câmara de Brasília, Maria Neves.
2: Saúde.
3: Comissão aprova a venda fracionada de remédios por farmácias e drogarias. A repórter Sofia Peçanha nos traz o debate sobre o tema.
4: A Comissão de Defesa do Consumidor aprovou o projeto que determina a venda de forma fracionada de medicamentos por farmácias e drogarias. O texto aprovado é resultado de cinco propostas analisadas em conjunto. A mais antiga delas, apresentada pelo deputado Jorge Sola, do PT da Bahia, em 2015. Elas alteram a legislação sobre o comércio de medicamentos. Atualmente, a fração de remédio já é permitida, mas não é obrigatória, o que faz com que a maioria dos consumidores ainda precise comprar caixas completas, mesmo quando utiliza apenas parte do conteúdo. O texto aprovado estabelece o fracionamento como uma exigência legal para medicamentos como antibióticos, analgésicos, anti-inflamatórios e antieméticos, que são remédios para náuseas e vômitos. O relator da proposta na comissão, o deputado Celso Russomano, do Republicanos de São Paulo, destacou que a medida visa reduzir o desperdício, evitar a automedicação e diminuir os custos para os pacientes.
5: Tal medida contribui para proteger a saúde e segurança da coletividade, a automedicação, o consumo de remédios fora da validade e ainda a potencial intoxicação de crianças no ambiente doméstico.
4: Além disso, o projeto prevê que o preço dos medicamentos fracionados siga regras específicas da Câmara de Regulação do Mercado de Medicamentos, para garantir que o consumidor não pague mais caro proporcionalmente por quantidades menores.
5: Entendemos que essa medida também beneficia sobremaneira os consumidores, pois evita que as farmácias aumentem indevidamente seus lucros na subdivisão, de medicamentos.
4: Em caso de descumprimento, o infrator estará sujeito à penalidade de suspensão de vendas ou fabricação de produto, cancelamento de registro do produto ou cancelamento de autorização para funcionamento da empresa. O projeto gerou debate entre os parlamentares, principalmente sobre os desafios na adaptação das embalagens, no controle sanitário e nos custos operacionais para viabilizar a venda fracionada em larga escala. O deputado Gilson Marques, do Novo de Santa Catarina, chegou a apresentar um parecer alternativo para evitar o fracionamento.
6: Assim, acreditamos que a melhor solução para o referido problema seria adequar a posologia ao tempo de tratamento, sendo função das indústrias farmacêuticas produzir as embalagens e dispensá-las com a quantidade correta.
4: Mas a proposta que estabelece a venda fracionada de medicamentos foi aprovada pela Comissão de Defesa do Consumidor e seguiu para análise na Comissão de Saúde. Da Rádio Câmara de Brasília, Sofia Peçanha.
2: Segurança Pública.
7: Comissão de Constituição e Justiça aprova penas para quem expor crianças à violência doméstica. Repórter Paula Bittar acompanhou a votação.
8: Uma proposta aprovada pela Comissão de Constituição e Justiça da Câmara prevê penas para quem expuser crianças e adolescentes a atos de violência doméstica. De acordo com o texto aprovado, o crime de violência doméstica praticada na frente de criança ou adolescente tem punição de 6 meses a 2 anos de detenção. E essa penalidade é aumentada em mais

0: metade se o crime é praticado de forma reiterada ou se a criança ou adolescente estiver sob autoridade, guarda ou vigilância do agente ou da vítima. A relatora na comissão, deputada Cris Tonietto, do PL do Rio de Janeiro, ressaltou que a proposta reconhece que a violência doméstica tem um impacto grande sobre a criança, mesmo quando ela não é a vítima direta.
1: Ao conviverem com situações constantes de agressões físicas, verbais ou psicológicas, as crianças não apenas testemunham o sofrimento dos envolvidos, mas também internalizam esses comportamentos como modelos de relação interpessoal. Essa vivência traumática compromete o bem-estar emocional, afeta o desempenho escolar e pode desencadear transtornos psicológicos de longo prazo.
0: A proposta que prevê penas para quem expuser crianças e adolescentes a atos de violência doméstica ainda precisa ser analisada pelo plenário da Câmara antes de seguir ao Senado. Da Rádio Câmara de Brasília, Paula Bittar.
2: Justiça.
3: Comissão aprova a proposta que aumenta penas de crimes financeiros contra fundos de pensão. A repórter Silvia Munhato tem os detalhes.
4: A Comissão de Finanças e Tributação da Câmara aprovou o projeto que aumenta as punições para crimes financeiros que causem prejuízo a fundos previdenciários ou de pensão. As investigações da Polícia Federal relativas ao Banco Master têm apontado investimentos de fundos de servidores públicos estaduais em aplicações do Master em períodos em que elas já eram consideradas de alto risco pelo mercado. O autor da proposta, deputado Wellington Prado, do PSD de Minas Gerais, batizou a proposta de Lei Faria Lima, em uma referência à Avenida de São Paulo, onde estão sediadas várias instituições financeiras. Pelo texto, quem cometer esses crimes estará sujeito a penas de reclusão de 20 a 40 anos. A proposta também define que os crimes serão insuscetíveis de fiança, livramento condicional, anistia, graça e indulto. O relator, deputado Kim Kataguiri, do Missão de São Paulo, recomendou a aprovação do texto, lembrando que a legislação atual prevê penas de 2 a 12 anos para crimes contra o sistema financeiro.
5: O crime cometido por um agente público, aí que deixa de cumprir a sua obrigação para preservar o sistema financeiro e também a ordem econômico-financeira, né? E aí a gente está endurecendo bastante as penas em relação a esse crime e também nós estamos endurecendo as condições de progressão de regime também.
4: A proposta determina que a progressão de regime, que é a transferência para regime menos rigoroso, como semiaberto, será mais dura para os crimes financeiros. Por exemplo, se o réu for primário, terá que cumprir pelo menos 70% da pena para ter direito. O projeto que aumenta a pena de reclusão para quem comete crimes financeiros contra fundos de pensão ainda será analisado pela Comissão de Constituição e Justiça. Depois seguirá para o plenário. Da Rádio Câmara de Brasília, Silvia Munhato.
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2: Transportes.
7: O relator das mudanças no Código de Trânsito brasileiro apresentou o projeto reunindo sugestões de mais de 270 propostas sobre o tema.
3: Entre as alterações, o deputado Áureo Ribeiro sugeriu que adolescentes tenham permissão para dirigir a partir dos 16 anos. Confira os detalhes com o repórter Murilo Souza.
8: A Comissão Especial da Câmara dos Deputados, que analisa mudanças no Código de Trânsito Brasileiro, poderá votar no próximo dia 7 de julho o parecer do relator, deputado Áureo Ribeiro, do Solidariedade do Rio de Janeiro. O texto consolida mais de 270 projetos de lei em um substitutivo. Entre os pontos mais relevantes do novo texto está a permissão para que jovens a partir de 16 anos possam dirigir. Pela proposta, os menores de 18 anos poderão obter habilitação na categoria B para dirigir carros e

0: perímetros urbanos, das 5 horas da manhã até a meia-noite, desde que acompanhados por um adulto habilitado há pelo menos 2 anos. Para motos pequenas, de até 150 cilindradas, o jovem pode dirigir desacompanhado, mantendo as mesmas restrições de horário e local. A idade mínima para habilitação nas categorias profissionais D e E também cai de 21 para 20 anos. Segundo o relator, a medida busca reduzir a falta de motoristas no transporte de cargas e passageiros.
1: A medida visa ampliar o acesso dos jovens à habilitação, proporcionar maior autonomia para deslocamentos relacionados ao estudo e ao trabalho e permitir a formação gradual de condutores, inspirando-se em modelos adotados em outros países que admitem a condução por menores de idade mediante as restrições e acompanhamento.
0: A CNH definitiva aos 18 anos será emitida de forma automática e gratuita, caso o condutor não tenha cometido infrações graves ou gravíssimas ou não seja reincidente em infração média. O texto cria um teto nacional para as taxas cobradas no processo de habilitação. R$ 30,00 para abertura e emissão da permissão para dirigir, em qualquer categoria, e R$ 50,00 para cada exame realizado, seja escrito ou de direção. Outra inovação é a possibilidade de o candidato optar por realizar o exame em veículos com câmbio automático. O projeto também estabelece regras para outros temas, como pedágios free flow, registro e autorização para patinetes e bicicletas elétricas, normas para veículos autônomos e proibição de radares ocultos, sem sinalização ou estudos técnicos. A Comissão Especial da Câmara sobre Mudanças no Código de Trânsito Brasileiro retoma a análise da matéria no dia 7 de julho, às 2 horas da tarde. A expectativa é que a votação no plenário da Câmara seja no dia 8 de julho. Da Rádio Câmara de Brasília, Murilo Souza.
2: Trabalho.
3: A Câmara aprovou o projeto que estabelece piso salarial para biólogos. A repórter Maria Neves tem mais informações sobre o tema.
4: Em análise na Câmara desde 2013, o projeto que institui um piso salarial e condições de trabalho para biólogos do setor privado foi aprovado pela Comissão de Constituição e Justiça e pode seguir para o Senado. Pela proposta, o salário base da categoria será de R$ 4.685 para uma jornada de 40 horas semanais. O piso será corrigido pela inflação desde setembro de 2016 até a publicação da lei. Depois disso, o valor continuará sendo reajustado anualmente pela inflação. Segundo o relator, deputado José Rocha, do União da Bahia, com a correção, esse valor chegaria a R$ 6.749 em 2024. Na opinião do relator, a medida vai melhorar as condições de trabalho e conferir mais dignidade à profissão de biólogo.
5: Eu, como médico, sei bem avaliar o que representa o biólogo nas suas atividades, precisando de melhores condições de trabalho, precisando de melhores salários, e chegou a oportunidade. O PL deu a oportunidade para que essa classe tão importante na nossa vida possa realmente resgatar essa dignidade com um piso, com boas condições de trabalho e sempre estar prestando esses grandes e relevantes serviços à ciência brasileira.
4: O texto original do deputado Danley Hinterholz, do PSD do Rio Grande do Sul, abrangia também os biólogos que atuam no setor público. No entanto, o relator na Comissão de Finanças e Tributação, deputado Duarte Júnior, do Avante do Maranhão, alterou a proposta. Ele argumentou que um projeto de lei do Congresso não pode estabelecer regras para servidores públicos. Pela Constituição, essa atribuição é do chefe do Executivo, seja federal, estadual ou municipal. Assim, a medida aprovada vai valer apenas para biólogos de empresas privadas ou públicas contratados por meio do regime da consolidação das leis do trabalho, com carteira assinada. Quanto às condições gerais de trabalho, o projeto aprovado determina que o regime de plantão da categoria será de, no máximo, 12 horas diárias. Desse período, uma hora será destinada ao repouso e à alimentação. O trabalho noturno será a jornada realizada entre 22 horas e as 5 horas do dia seguinte. A remuneração nesse período será pelo menos 20% maior. A proposta estabelece ainda que as horas extras

0: extras terão 50% de acréscimo e o adicional de insalubridade será gradual. O grau mínimo terá um aumento de 10% sobre o piso, o médio de 20% e o grau máximo de 40%. Já o adicional de periculosidade será de 30%. No entanto, o texto prevê que os adicionais de insalubridade e de periculosidade não podem ser pagos simultaneamente. O biólogo terá de fazer a opção por um dos dois. Da Rádio Câmara de Brasília, Maria Neves.
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2: Meio Ambiente.
3: Câmara analisa a proposta que amplia incentivos fiscais e tributários para a cadeia de reciclagem. Saiba mais com o repórter José Carlos Oliveira.
4: O setor de reciclagem poderá ganhar incentivos fiscais não contemplados na reforma tributária de 2023. O tema é analisado na Câmara dos Deputados por meio de proposta de emenda à Constituição já aprovada na Comissão de Constituição e Justiça e com futura análise em comissão especial. O relator, deputado Alex Manente, do Cidadania de São Paulo, explica que a intenção é estabelecer um regime fiscal que beneficie operações com resíduos e materiais destinados à reciclagem, reutilização e logística. Reversa.
5: O efeito da reforma tributária no material reciclado é muito perverso. São 300% de aumento, o que inviabiliza a reciclagem no país. E o governo, o poder público, tem obrigação de estimular com que a sustentabilidade, a reciclagem seja uma realidade para poder minimizarmos os efeitos ambientais tão danosos para toda a população. Por isso, estamos trabalhando essa PEC para que o imposto seja revisto do material reciclável e, consequentemente, teremos sustentabilidade no nosso país.
4: Na prática, a proposta busca garantir que a tributação sobre material reciclado seja menor do que a aplicada ao material original, dando assim um diferencial competitivo para o setor. O texto tem o apoio da Associação Brasileira de Resíduos e Meio Ambiente. Dados da ABREMA mostram que em 2024, cerca de 7 milhões de toneladas de resíduos secos foram destinados à reciclagem no Brasil, equivalentes a 8,7% dos resíduos gerados no período, um percentual ainda bem abaixo em relação às metas da Política Nacional de Resíduos Sólidos. O texto original da proposta é do deputado Arnaldo Jardim, do Cidadania de São Paulo, que prevê benefícios para toda a cadeia da economia circular, incluindo catadores de materiais recicláveis e empresas recicladoras e de logística reversa, responsáveis pelo retorno dos materiais ao consumo da população. Da Rádio Câmara de Brasília, José Carlos Oliveira.
6: Termina agora o Jornal Câmara dos Deputados, produzido pela Rádio Câmara, com trabalhos técnicos de Alain de Souza e apresentação de Val Monteiro e Márcio Aquilissardi. Uma boa noite para você.
3: A Voz do Brasil volta amanhã. Boa noite.
1: 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Boa noite.

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1: Estamos começando Cidade in Love, perfeito para envolver e aproximar corações. Como Gil Garcia, eu te convido a deixar cada palavra, cada momento de quietude, cada nota musical ecoar como parte da sua vida. Aqui, cada elemento tem seu propósito, pois o romantismo é a chave que guia a nossa viagem. Neste espaço, cada momento intenso se eterniza em memórias, enquanto as emoções se moldam em companheiras. Começamos permitindo que a música ocupe o espaço e fale mais alto que as palavras. Aumente o volume e experimente nossa primeira seleção musical do dia.
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0: O tal da música anterior ainda ressoa no ar. E na mesma vibração, trazemos a próxima faixa para prosseguir com a história.
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0: melodia cessa, o eco de cada emoção vivida ressoa ainda pelo ar. Chegou o momento de uma rápida interrupção no Cidade em Love. Após uma breve pausa, voltaremos a dar voz às novas emoções que florescem neste ambiente de romantismo.
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0: 22 horas e 27 minutos.
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2: Cada detalhe retorna à vida no Cidade in Love, com palavras que tecem a proximidade entre corações. A essência do romantismo ainda permeia esta atmosfera singular. É um instante de ser capturado por essa força que transforma emoções em convívio. Este é o momento em que a música expressa tudo aquilo que o coração pode sentir.
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0: cada nota que se silencia dá lugar a novas sensações. É tempo de deixar a nova melodia capturar seu coração.
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0: A melodia conduz e prepara um ambiente perfeito para um merecido intervalo. Uma breve pausa no programa Cidade em Ló. Logo mais, a continuação do nosso repertório musical romântico espera por você com a mesma paixão.
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0: 22h45.
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2: O Cidade in Love retornou trazendo emoções que tornam cada momento único. Em cada palavra aqui proferida encontramos um refúgio e em cada momento um aprofundamento de seu significado. Permaneça nesse ambiente, deixe a música captar sua essência e finalizar a magia que só o coração reconhece.
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0: Mesmo após o final da canção, o sentimento continua a florescer e a transformação começa já com a próxima música.
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0: Essa música encerra abrindo espaço para um breve intervalo. Pausamos brevemente, permaneça conosco. Após o intervalo, continuaremos a encher este espaço com novas melodias feitas para o coração.
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0: 23:02.
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2: Cidade in Love está de volta para reconectar corações com sentimentos que os aproximam. A seguir, deixemos que a próxima faixa nos envolva completamente.
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0: A música pode ter acabado, porém a aura romântica permanece no ar. A sequência melódica já está definida para prosseguir com esse período encantador.
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0: mais uma que toca os corações. Um breve intervalo no Cidade em Ló. Logo que voltarmos do intervalo, compartilharemos mais sensações que tornam cada instante especial.
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0: 23 horas e 19 minutos.
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0: estamos pausando Cidade em Love por agora, mas não se preocupe. O romantismo não para. Eu, Gil Garcia, quero destacar que sua presença é fundamental para o sucesso deste evento. Regressamos em breve com mais músicas e experiências emocionantes feitas para o coração.
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0: 23h38.
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0: Todo final de música é também uma porta para novos sentimentos. 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

0: concluímos mais uma edição do Cidade em Love. E cada segundo que passamos juntos se eterniza nas lembranças dos que estiveram presentes. Cada termo, cada nota musical e cada quietude formaram momentos que ainda ecoam na memória dos participantes. Porque os sentimentos autênticos nunca partem. O romantismo ainda nos guia após a derradeira canção. Sou Ju Garcia e meu agradecimento a você por essa companhia e pela troca emocional que vivenciamos juntos hoje. Até o próximo encontro no Cidade em Love, onde novamente compartilharemos fortes emoções juntos.
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0: Olá, amigas, olá, amigos, oi, bom dia! Com a certeza de reencontrá-los com saúde e muita disposição para esta quinta-feira, hoje, 25 de junho de 2026. Então, amizades, nós queremos pedir a Deus que Ele esteja na nossa frente para nos mostrar sempre o melhor caminho. Que Deus esteja ao nosso lado para nos abraçar e nos proteger. Que nosso Senhor Deus esteja atrás de nós para nos salvar das pessoas falsas. Que nosso Pai Deus esteja debaixo de nós para nos amparar quando cairmos. Que Deus esteja por cima de nós para nos tirar das armadilhas. É, que Ele esteja dentro de nós para nos consolar quando estivermos tristes. E que Deus esteja sempre, sempre ao redor de nós, para nos defender quando os outros nos atacarem.
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0: Olá, você, tudo bem? Tinino mesmo. Oba, que bom, né? Nós estamos chegando e com as bênçãos vindas dos céus, vamos iniciar um novo dia, uma nova programação pela Rádio Montanhosa 93.5 FM. Olha, estamos aqui em Vazante, tá certo? No Noroeste Mineiro, a nossa rádio. É, estamos abrindo o programa Sinfonia Sertaneja e vamos rodar o melhor do sertanejo para você, você e também você. Hoje, dia do imigrante, hoje dia 25 do mês de junho, né? Ontem foi dia aí de São João, ontem foi dia internacional do leite, também dia do caboclo. Bom, eu sou Eldir Silva e junto à equipe 93, juntos vamos até logo mais às 8 horas no oferecimento. 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Oi, bom dia, 5 e 3 agora.

0: Chico Rei, Paraná, e a música Operário Vida Viola. Operário Vida e Viola. Nós ouvimos na programação da 93, abrindo o programa, Amor à Moda Antiga, João e Maria, aqui com João Mulato e Douradinho, na programação da 93. Certinho? Oi, gente, bom dia pra você, você e você. Nós estamos apenas abrindo, apenas começando, tá certo? Aqui o nosso programa, o Sinfonia Sertaneja, tá certo? Hoje, então, é uma quinta-feira, dia 25, tá bom? É o dia de número 177. Do ano, faltando aí, ó, o 189 para o fechamento aí da temporada, beleza? A lua está na sua fase quarto crescente, é lembrar que a estação inverno e o signo de hoje, Câncer. Aqui é o Gil Silva na produção, redação e apresentação, a coordenação de Anderson Frank, direção geral de... A coordenação artística de Isaac de Kaltman e aí sim direção-geral de Dr. Romão Gonçalves Dias. Até às 8 horas vai chegando para você o...
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0: 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Oi, bom dia, 5 horas e 12 minutos.
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0: João Paulo e Daniel, dias de visita, nós ouvimos aqui no
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7: Oi, amizades, bom dia. 5 horas e 21 minutinhos. Está acordando agora? Pois é, o tempo hoje está um pouquinho mais leve em relação ao frio, né? Está um pouquinho mais controlado. Pois é, bom dia para você que chega agora com a gente aqui na 93, muito bem-vindo, tá certo? Somos a montanhesa de Vazante aqui no Noroeste Mineiro, galera aí nos aplicativos, tá? Galera aí na internet, no site da montanhesa.com.br, muito obrigado pela preferência. Vamos juntos em um só canal, em uma só sintonia, em uma só comunicação aqui através do programa Sinfonia Sertaneja, levantando, acordando com você sempre de segunda a sexta-feira a partir de 5 horas, certinho? Beleza? Pura, sem frescura? Oba, então tá muito bom. Cadê você pra falar com a gente e já indicar modão logo no início? Fala comigo.
8: Bom dia, Eldi. Eldi Jack, manda a música pra nós, é Carreira de Tutano. Pelo esposo, meus colegas, Mob, Darinho, Pulu, Petinho, Zé do Claro, Joãozinho, Durval, Maria Vitória, seu Neros, Tom Cunhado, Vicente, Tonzinho, Saraiva e a todos que gostarem da música. Tá na montanheza? Tá beleza. Valeu, amigão.
7: Valeu, amigão. Obrigado, viu? Ontem ele pediu essa música, não foi possível. Hoje sim, pra rodar, viu? Também quem gosta muito dela é o senhor Adalto. Alô, senhor Adalto, bom dia pro senhor, viu? Aí na comunidade do Pântano em Coromandel com a gente. 5 horas e 23 minutos. Ele também é o seu Almir. Alô, seu Almir, bom dia.

0: Felipe Falcão, Você é Isso, e os dois mineiros Carreiro de Tutano, atendendo os pedidos dos ouvintes da 93.
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0: 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Mais que uma escolha financeira, te oferecendo um bom dia, te oferecendo aí, ó, uma ótima quinta-feira. Oi, gente, o nosso programa Sinfonia Sertaneja, você, forte abraço, obrigado aí, bom dia. E atenção, atenção para esta nota de falecimento. O Memorial São Pedro informa o falecimento de José Belmiro Gomes, mais conhecido como Nego Martins, irmão de Maria Cândida e Memória, Pedro Martins, Ângelo Martins, João Martins, Criolo Martins, Maria Marta e Nenê Martins. Deixo ainda sobrinhos, familiares e amigos. A cerimônia de despedida será realizada na Sala Pérola, hoje, quinta-feira, a partir das 6 horas da manhã. Lembrar que haverá cortejo para a Igreja de Claro de Minas às 3 horas da tarde. O encerramento da cerimônia será às 4h30, no cemitério da comunidade de Claro de Minas. A família enlutada antecipa agradecimentos. O Memorial São Pedro informou o falecimento do senhor José Belmiro Gomes, o popular Nego Martins.
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0: Oi, bora, já são 5 horas e mais 32 minutinhos. O mercado brasileiro de algodão em pluma consolidou uma importante mudança estrutural em sua dinâmica de comércio exterior. Mesmo durante o período de entressafra, o ritmo das exportações segue intenso, impulsionado pela ampla disponibilidade interna do produto e pela necessidade de escoar o excedente produtivo. De acordo com pesquisadores do Centro de Estudos Avançados em Economia Aplicada, o CEPEA, o Brasil transformou sua capacidade logística e produtiva nas últimas safras, passando a abastecer o mercado internacional de forma contínua ao longo de todo o ano. Esse cenário rompe com o padrão histórico anterior, no qual os embarques se concentravam quase que exclusivamente no segundo semestre. Como resultado dessa maior regularidade, o país vem alcançando recordes mensais, mesmo nos meses tradicionalmente marcados pela menor oferta da pluma. Os dados mais recentes da Secretaria de Comércio Exterior, SESEX, confirmam o aquecimento do setor. Nos primeiros 14 dias úteis de junho de 2026, os embarques brasileiros de algodão em pluma somaram 186,8 mil toneladas.
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8: Eita, Zvinili, hoje não é sexta-feira, hoje é quinta-feira, rapaziadinha, caiam na real, viu, caiam na real, hoje é quinta-feira. Alô, Zé Carlos, eu bom dia, Zé Carlos, eu para também a sua esposa, né, a Eva e da comunidade do Claro de Minas, para vocês, forte abraço, obrigado aí, bom dia, ouvindo aqui o nosso programa, certo? Também o nosso abraço, nosso muito bom dia, viu, ao casal aqui, ó, Eva e Oswaldino aí na Vila das Viúvas, bom dia para vocês, tá bom? Bom dia ao casal Zezinho e Rosanei também lá na Extrema. É bom dia lá ao Vicentinho. Alô, Vicentinho, viu? Bom dia pra você, né? Ao Vicentinho, tá? Ao Vicente Barriguinha, tá? Também, tá também, né? Sua família, tá aí na comunidade. É, muito obrigado, viu? Alô, nosso primo Rico. Ô, Rico, como é que você tá, meu jovem, viu? Prazerão, viu? Aí ver você aí anteontem, tá certo? A terça-feira aí na comunidade, viu? Rico, forte abraço, viu, Rico, né? O irmão Gambá, enfim, a família toda aí, aquele abração, tá na montanha, tá beleza? Mais gente pra falar com a gente, indicar moda na programação. Fala comigo aqui no nosso programa, bom dia.
9: Aú, Eldi Silva, meu amigo, bom dia. Deus abençoe seu dia, abençoe o dia de todos.
8: Amém, amém.
9: Aú, meu amigo, depois você manda uma moda pra nós aí. Pessoal da Vereda, Solista, Dona Rosita, minha morena, Erilda Maria, e dessa aí, Cassiana, Mozart, Deusete, Sr. Joaquim, e vai descendo pra turma aí, João Candim, vai descendo pra esse pessoal aí, dá um pulo lá embaixo, Rio Pasto, é, Tchão do Augusto, Divininho, Divino, Doninho, Éder, dá um alôzão pra essa galera aí. Desce lá pro lado da Carranca, vai lá no Sol Mendo, Dona Glaucia. Tenha um bom dia, tá na montanhesa, tá beleza.
7: É isso aí, Hélio.
9: Cidade, meu amigo.
7: Obrigado, viu? Um abração pra você. Ótima quinta-feira aí pra você, viu, Hélio? Toda a sua família aí.

0: Tá bom? Mais ouvinte para indicar música.
1: Bom dia, Silva. Aqui tá falando é o Zé. Eu tirei esse possível, passa para nós em Mato Grosso, Matias. Tentei te esquecer. Pensei para o João Moreta, Pereira, Liberino, Zé Maria Furtado, Caetano, Roberto Jacaré, o Chico Dados Bag, minha sogra Granita, Dona Mama Aparecida, namorado Silim, Birajara, Fernandão, Cordes Porco, Daniel Gagui, Marcelo, Macumba. Essa galera toda fica com cheiro montanhezinho. Quem tá na montanha está feliz.
0: Valeu, obrigado, viu, Cacirina, pela sua participação. Aproveita e emendar essa moda aí, viu, pro João Alves de Belo, né? Sou o João Candinho, um abração pra você, viu? Aí no seu sítio, mãe rainha, forte abraço. Ontem foi o aniversário dele, né? Parabéns, João Candinho, Deus te abençoe sempre. Bom dia, Elde Silva. Elde, quero mandar uma música, viu, para o meu marido Aldair e os meus amigos Letícia, Luiz e para o Dico, né? É que está ali, Elde, agarrado na tiração do leite. Mona Lisa, Renata e Letícia, estamos aqui, ó, varrendo as ruas de São Brás de Minas, mas sempre ligadinhas na Montaís FM. Obrigado, viu, Mona Lisa, Renata e Letícia, a vocês aí, forte abraço, obrigado aí e bom trabalho, viu? E parabéns pelo trabalho bonito que faz, digno que faz, viu? Às 5 horas e 42 minutos.

0: Meus pedaços do Duca e Dalvan. Na 93, você curtiu, você matou aí as saudades, viu? Forte abraço, obrigado, bom dia. Com a nossa programação até às 8, assim, nesse clima gostoso, você indicando a sua música.
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1: Oi, 5h51, aberta a segunda rodada da fase de grupos da Copa do Mundo. Ontem, pelo grupo A, República Tcheca 0, México 3 e África do Sul 1, República da Coreia 0. Classificados México e África do Sul. Aí a Coreia do Sul vai disputar vaga no pelo terceiro lugar, tá bom? Pelo grupo B, a Suíça venceu de 2-1 o Canadá e Bósnia e Herzegovina 3, Catar 1, classificado Suíça e Canadá. Bósnia e Herzegovina deverá classificar aí como terceira colocada. E pelo grupo C, o Brasil venceu a Escócia por 3-0 em Miami e o Marrocos venceu de 4-2 o Haiti em Atlanta. E ambos se classificaram. O Brasil em primeiro, 7 pontos e 6 gols de saldo. Marrocos, 7 pontos e 3 gols de saldo. A Escócia vai disputar a vaga aí entre os 5 melhores colocados aí para a Copa do Mundo. Às 7h30 a gente passa os jogos de hoje e os de amanhã aí da terceira rodada.
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3: 5h52.
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3: Oi, Jazá, tem pra você oração da manhã. Não perca a hora, já são 6h56. Oi, bom dia com o nosso Sinfonia Sertaneja, viu? Alô, Edson Japa, como é que você tá, Edson Japa? Forte abraço, obrigado aí, bom dia, viu? A você, viu, toda a sua galera. Aí eu partiu Uberlândia, hein? Vão na paz, vão todo mundo com Deus, viu? Tá ainda na 354, já pegando ali a 188, sentido a Coromandel, Abadia, Montes Carmelo, 365, então sentido Araguari. Vão com Deus, vão na proteção, bom dia, obrigado por curtir, viu? E levar o som aqui da Montanhesa FM. Oi, tem mais uma participação aqui, mais um ouvinte, viu? É o Vanderli Meiquilo, fala Vanderli, bom dia.
4: Bom dia, Silva. Que onda de Miquilo?
3: Bom dia!
4: Tudo jóia?
3: Tudo jóia!
4: Então, gostaria de ouvir o Chico Rei Paraná, qualquer uma dessas lá. Agradecer minha esposa Catarina, minha irmã Roseli e a todos os ouvintes da Montanhesa.
3: Certo!
4: Ué, eu tava vindo aqui da Riscuro aqui.
3: É minha?
4: Pra Vazante.
3: Certo!
4: Né, de ver que tinha uma vaca, um capacete, os EPI todinho, lá na anexa. Será que é a vaca do daí? Dá uma observada lá pra ir lá, se ela não fugiu lá da... Se ela não saiu lá do passo dele lá, porque eu tô achando que ela fechou na anexa. Viu?
3: Empregou lá na anexa, né? Pode ser, né? É, daí.
4: Tá na Montanhesa, tá beleza.
3: Vanderli Meiquilo topou com a vaca de capacete, com os EPIs tudo certinho, viu? Aqui na 710, aqui sentido Canastra, pertinho da Nexa, tá achando que é a vaca da Daí que fechou, viu, senhor? Acho que ela fechou lá na Nexa. Ô, Daí, vê esse negócio aí, ué. É? Vai... Tá aumentando a produtividade, né, Daí? Forte abraço, gente. Obrigado, Aderli, pela participação. Só você, Chico Rei, Paraná. Na sequência, a oração da manhã. Bom dia, 5h58.

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1: 6:01.
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3: Em Deus espero. Bom dia, queridos filhos e filhas. Em Deus espere um milagre. E desse coração de Jesus, graças e bênçãos que são derramadas copiosamente nesta semana, clamando o Sagrado Coração de Jesus nas nossas fragilidades, debilidades. Vamos nos sentir fortalecidos em Deus. Rezemos, pedindo, suplicando e agradecendo nesta quinta-feira, em nome do Pai, do Filho e do Espírito Santo. Amém. Ó meu Jesus, no seu Sagrado Coração, eu confio as minhas intenções no despertar deste dia. Sagrado Coração de Jesus, fonte de todas as graças e merecimentos, onde procurarei tesouro que contém todas as riquezas de vossa clemência e bondade? Onde baterei, a não ser na porta do vosso coração? Ó Sagrado Coração de Jesus, nesta manhã, venho pedir consolação quando na aflição, proteção quando perseguido. Venho pedir, ó Sagrado Coração de Jesus, nesta manhã, força quando oprimido de tristeza. No teu coração, Jesus, encontro luz quando estou envolvido em trevas de dúvida e incredulidade. No despertar deste dia, Sagrado Coração de Jesus, eu venho reafirmar a minha confiança em vós. Doce Coração de Jesus, sede o meu amor. Doce Coração de Maria, sede a minha salvação. Sagrado Coração de Jesus, me proteja em todos os caminhos e decisões a serem tomadas hoje. Mas não permita, ó meu Jesus, que decisões tomadas me afaste do teu coração. Ao contrário, infunda-me vosso Espírito Santo, para que os sentimentos cultivados em mim sejam sentimentos de amor, justiça e ternura, que eu possa, ó Sagrado Coração de Jesus, ter o meu coração semelhante ao vosso. E se preciso for, ó Sagrado Coração de Jesus, arranque este coração de pedra e coloque um coração capaz de amar. Sagrado Coração de Jesus, eu consagro este dia a vós. Amém. Pai nosso que estais no céu, santificado seja o vosso nome. Venha a nós o vosso reino, seja feita a vossa vontade, assim na terra como no céu. O pão nosso de cada dia nos dai hoje. Perdoai-nos as nossas ofensas, assim como nós perdoamos a quem nos tem ofendido. E não nos deixeis cair em tentação, mas livrai-nos do mal. Amém. Um bom dia no coração de Jesus.

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0: Bom dia, agora já são 6 horas e 7 minutinhos. Atenção, atenção para essa nota de falecimento. O Memorial São Pedro informa o falecimento do senhor José Belmiro Gomes, o Nego Martins, irmão de Maria Cândida e, em memória, Pedro Martins, Ângelo Martins, João Martins, Criolo Martins, Maria Marta e Nenê Martins. Deixo ainda sobrinhos, familiares e amigos. A cerimônia de despedida está começando agora na Sala Pérola da funerária São Pedro. E haverá cortejo às 15h para a comunidade de Claro de Minas, na Igreja Santa Terezinha e Senhor São Sebastião. E o encerramento da cerimônia está previsto aí para as 16h30 no cemitério da comunidade Claro de Minas. A família enlutada antecipa agradecimentos. O Memorial São Pedro informou o falecimento do senhor José Belmiro Gomes, viu? O popular Nego Martins. E atenção para essa outra nota de falecimento. O Memorial São Pedro informa o falecimento de Maria de Lourdes Reis, filha dos saudosos Manuel Francisco e Amélia, esposa de Itamara, mãe de Érica, Fábio Júnior, Elaine e Thaís, irmã de Reni, João Francisco, Nilda e Elza em memória. Deixa ainda genros, nora, cunhados, sobrinhos, netos, bisnetos, familiares e amigos. A cerimônia de despedida está começando agora, tá? Começou ontem, né? Aí às 9 horas da noite, com realização de um culto, às 9 horas de hoje, e o encerramento da cerimônia será também hoje, às 10 horas, no cemitério Campo da Esperança, em Vazante. A família enlutada antecipa agradecimentos. O Memorial São Pedro informou também o falecimento da senhora Maria de Lourdes Reis, filha dos saudosos Manuel Francisco e Amélia.
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0: Olha, gente, agora já são 6 horas e 10 minutinhos, 6 e 10, seguindo em frente com o nosso programa Sinfonia Sertaneja. 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

0: Oi, bom dia, já são agora 6 horas e mais 16 minutinhos na programação da 93. Ouço, bom dia, fala com a gente. A hora, não perca a hora, já são 6 horas e mais 16 minutos, é isso aí, fala comigo.
1: Vamos não. O Valicanordiense toca pra nós e Carreiro sem guiada. Interessa pra todos os carreiros com dinheiro da região.
0: Então valeu, Valicão, bom dia. Bom dia, Elde, aqui é a Jane Medeiros. Gostaria de que você mandasse uma música aí do trio Parada Dura para o meu pai, viu? É o João Gomes. E todos que gostam da música, o nome dela é Elde Grão de Areia. Obrigada. Assina aqui a Jane Medeiros. E se der, passa cheiro de shampoo com Cristi Ralph para meu digníssimo Edson Rodrigues. Consigo só uma, viu, Jane? Aqui tá acirrado, tá disputado demais, viu? Então vamos rodar então para todos aí, pode ser? Te agradeço, viu? A música Grão de Areia com o trio Parada Dura. Obrigado, viu? Alô, Edson Rodrigues, viu? Alô, Jane Medeiros. Alô, sou João Gomes aí nas tábuas. Forte abraço. Ótima quinta-feira para vocês. 6h17.

0: Carreiro sem guiada, os dois mineiros. Oi, 6 horas e 24 minutinhos. Bom dia, Edson Japa. Galera aí, Cidira Uberlândia, forte abraço. Vão com Deus, bom dia.
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6: Oi, gente, bom dia, já são 6 horas e 28 minutinhos, 6h28, dentro da programação da 93. Bom dia, fala com a gente.
7: Bom dia, tio, aqui é o livro que nós também na sua daguia. Pedimos Sonho de Caboclo, você pra minha esposa Claudiane, Reginaldo Mix, Neo Cabelo de Fogo, Zé Maria Barandino, e também pro Marcelo Macumba, Maujão Macumba, pro Marcelo. Marcelo, tá bom dia, até na montanha essa beleza, bom dia, Elde.
6: Bom dia, obrigado, Eunilzinho, lá do assentamento, nossa Laguinha Guarda-Bora, aquele abraço, 6 horas e 29 minutos.

0: Sonhos de Caboclo, Tião do Carro em Santarém, indicação aqui do nosso amigo Nildinho, a ele e sua família, obrigado, viu? E bom dia, obrigado pela participação no nosso programa aqui, o Sinfonia Sertaneja. 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
0: Oi, 6h34, a castanha de Baru, produzida no Cerrado Mineiro, rompeu uma nova fronteira no mercado internacional. A Cooperativa Regional de Base na Agricultura Familiar e Extrativismo, Copa Base, contribuiu sua primeira exportação. Aliás, desculpa, concluiu sua primeira exportação direta do produto para a Áustria. O envio inicial de 200 quilos da oleaginosa marca um capítulo inédito para a socio-bioeconomia brasileira e abre as portas do continente europeu para centenas de famílias extrativistas de Minas Gerais. A operação é a primeira comercialização da cooperativa rumo à Europa após a União Europeia autorizar a importação de castanhas torradas de Baru em julho do ano passado. O mercado europeu se mostrou altamente atrativo. A venda para a Áustria remunerou o Baru convencional em 25% a mais na comparação com outros destinos internacionais atendidos anteriormente pela cooperativa, como Estados Unidos, Canadá e Dubai, Emirados Árabes Unidos. O avanço é fruto de uma rede de parcerias estratégicas que envolveu entidades como Sebrae Minas, Fumbio, WWF Brasil, Fundação Banco do Brasil e Central do Cerrado para estruturar a gestão, a rastreabilidade e a adequação sanitária da cadeia produtiva.
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1: Olha, já são 6:40, 6:40, pois é, Tião Galinha ontem, eu sou ontem, deu Brasil, né, 3-0, Tião Galinha ontem falou, né, ele falou, é, de manhã, hoje, vamos ganhar de 3-0, e ela acertou o placar. Tião Galinha entende de futebol, viu, ali entende, ô, Tião Galinha, obrigado, forte abraço, bom dia, viu. Alô, Marcilene Corrêa também, bom dia pra você, tá certo, e a sua família tá aí, ó, ouvindo e curtindo a programação, forte abraço, e tá na montanhesa, é, tá uma beleza, viu? A participação do nosso ouvinte, a participação aqui da é para pedir moda, fala com a gente.
2: Aô, Silva, bom dia, meu amigo, tudo bem?
1: Tudo bem, bom dia.
2: Eu queria pedir uma música, Inquilina de Violeiro, com Cacique Pajé, e desejar ela pro meu pai, que hoje é aniversário dele, Sérgio Careca, tá completando mais um ano de vida.
1: Ah, é hoje, né?
2: Falar com ele que eu gosto e amo muito ele. Ele é meu exemplo de vida. E desejar toda a programação para ele. Fique com Deus, meu amigo.
1: Um abraço, viu? Diego, portanto, Diego da DD Engenharia.

0: Forte abraço a ele, parabéns, Eusélio, viu? Forte abraço a você, viu? Parabéns, muitos anos de vida, né? Afinal, hoje é o seu dia, que Deus te abençoe sempre. São os votos aqui, tá? Do filhão Diego, da DD Engenharia. Saúde e muita paz. Antes da sua, viu, Diego? Tem aqui a participação de mais um ouvinte, viu? Do João Alves de Melo, né? O João Candir, que ontem também aniversariou. Fala comigo, João, bom dia.
1: É o seu. Bom dia, companheirão.
0: Bom dia.
1: Tudo beleza aí, meu?
0: Graças a Deus.
1: Ô, queria te pedir uma música. Esses dias meu aparelho deu um problema aqui.
0: É, né?
1: Não é o celular, não. É o outro, é no rádio. Aí, por isso que eu não tava pedindo música aí, porque tava sem jeito. Mas toca um pedaço de Três Gerações aí com Mato Grosso e Magia. Aí você manda pro Zé Maria Furtado, manda pro Jizu, pro Ney, manda pro Fabinho Corrêa lá, pro Galo, manda pro Neto e do Renegado, manda pro Jesus lá no Cascai Rico. Essa turma da Gueroba aí, da Carranca aí, ó. Pessoal aqui do Barreiro. Falou, meu irmão?
0: Falou, meu jovem.
1: Um abraço, fica com Deus.
0: Um abraço, falou. Com Deus também.
1: Vamos embora.
0: Vamos embora. Parabéns, viu, João? Ontem foi seu dia, saúde e muita paz. 6h43.

0: É, com Cacique Pajé, né? Foi lá pro Célio Careca. Ô, Célio da Simone, bom dia pra você, viu? É, o Célio José Martins, parabéns a ele. Tudo de bom, que Deus realmente aí pode, né? Abençoar ele amanhã e sempre, que Deus possa abençoar ele hoje, amanhã e sempre. Parabéns, Célio, seu filho Diego mandou pra você, beleza?
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3: 6h50.
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9: Foi 6 horas e 56 minutinhos. Parabéns então hoje, quinta-feira, os cooperados e as cooperadas. Parabéns aqui a Wanda dos Reis da Cunha, Valdir de Medeiros, Raquel Antônia do Nascimento Silva, Plínio David

0: Cordeiro, Michel Rodrigues Ramos, a Marina Correia Carneiro, Luzia Mendes Fernandes, Alessandro Machado, Lázara Maria Tiago, José ou Josi, né? Deve ser Josi de Fátima, Jerônimo Brandão, João Paulo Ferreira Borges, Isaú Fernando Diniz Rodrigues, né? O secretário de Esportes, Isaú Fernando, parabéns, né? A ele, hoje é o seu aniversário. Fernando Alves Pereira Araújo, Fátima David dos Santos, Fátima Aparecida Correia, Diva Pereira da Silveira, Célio José Martins, né, o Célio Careca, Aparecida Vicente Caldas Melo e Alvina Jerônima de Jesus, viu? Hoje, quinta-feira, dia 25. E sabadão, hein? De forma antecipada, também parabéns aos de sábado. André Luiz Gonçalves Cabeceira, Clebson Carvalho dos Santos, Clóvis Ferreira Brandão, Eva Márcia Aparecida Borges, Gabriel Henrique Rodrigues Ferreira, Elis Júnior João Batista David, Jefferson Rodrigues Ferreira, José Flávio Rodrigues Doroteu, José Manuel Ferreira Albanês, José Maria, Júlia Maria Félix Tosta, Lândia Soares de Fátima Machado, Leida Lázara da Silva, Liviana de Oliveira Costa, Luciele Gomes de Souza Rosa, Maria José dos Santos, Marieta Abadia Gomes Santos, Maura Regina Guimarães Rabelo, né, doutora Maura, Nájera Cristina Oliveira Lima, Petrina Pereira da Silva, Rosiane Machado Lourenço, Tiago da Silva Machado e Vitória Aparecida de Oliveira Melo. Parabéns a todos vocês, a todos e a todas, cooperados e cooperadas. 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
0: Oi, junto de você sempre, quase fechando a hora 2 do nosso programa Sinfonia Sertaneja. Gente pra falar, pra indicar, pra pedir música no nosso programa. Ô, sou pula pra cá, bom dia.
2: Bom dia, aqui quem fala é o Matheus Boiadeiro, passando pra pedir um modão, parabenizar o Ticelli, e que você passasse a moda com o Goiânia Paranaense, o poder do Criador. Que Deus abençoe demais o Ticelli, a Dom Simone, né? Muitos anos de vida, muita saúde e paz. Atenção. Manda também um modão lá pro Diego Eusébio, manda pro Diego Vinícius, lá pro Luizinho Casimiro, os meninos engarrados na DD Engenharia. E manda pra nós aqui na Nexa, tá na Montanhesa, tá beleza. E meu pai tá lá no Biboca, hein, escutando o modão também. Meu pai Márcio, minha mãe Silésia, meu irmão Mike. Não esquece de parabenizar eles também, não.
0: Certo.
2: Né? Tá isso. Na Montanhesa, tá beleza. Ah, tava esquecendo o compadre Matheus Jesus.
0: Então,
2: né? Minha família, manda um alôzão,
0: fazendo favor. Ô, Matheus Jesus, eu sou o compadre Matheus Freitas, é o Matheus Boiadeiro, te mandando fora de abraço, viu? E ele dá os parabéns ao Ticélio Careca, pelo seu aniversário. Saúde e muita paz, beleza? Tem mais participação, fala comigo.
3: Bom dia, tio. Sou João Ricardo, Manel,
0: fala, João.
3: Ô, manda uma música pra nós ir, meu velho carro. Manda lá pro Gerardo, lá, meu compadre, né? Lá no Capizão. Manda pra aquela turma lá no fundo, lá. Pra todo mundo tá ouvindo Montanhas aí, tá no Montanhas, tá beleza.
0: Valeu, João Ricardo, com a gente na programação, viu? Mandou lá pro Geraldo Liberino. 7:01.
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1: Oi, agora já são 7 horas e mais 6 minutinhos. Gente, o nosso programa Sinfonia Sertaneja. 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Oi, 78!
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2: Oi, 713, atenção para esta nota de falecimento. O Memorial São Pedro informa o falecimento do senhor José Belmiro Gomes, ou Nego Martins, irmão de Maria Cândida. Também irmão aqui de Pedro Martins, né? Ângela Martins, João Martins, Criolo Martins, Maria Marta e Nenê Martins. Deixa ainda sobrinhos, familiares e amigos. A cerimônia de despedida teve início agora às 6 horas na Sala Pérola do Memorial São Pedro. Lembrar que haverá cortejo às 3 da tarde para a Igreja da Comunidade Claro de Minas. E o sepultamento acontecerá às 4h30 no cemitério também da Comunidade Claro de Minas. A família enlutada antecipa agradecimentos. O Memorial São Pedro informou o falecimento do senhor José Belmiro Gomes, né? O tão querido Nego Martins.
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2: Olha, já são 7h15 no nosso programa, o seu Sinfonia Sertaneja. Forte abraço, obrigado aí, bom dia, tá bom? É, bom dia a Andressa Dias. Alô, Andressa Dias, bom dia pra você. Ela oferece, né? Ela manda música e um beijo para o Gabriel Gonçalves na Fazenda Engenho Velho. Alô, Gabriel Gonçalves, bom dia para você, tá? Em nome aqui da Andressa Dias, no programa Sinfonia Sertaneja, certinho? É, bom dia, Elde, manda os parabéns, eu para o meu pai, Plínio David Cordeiro, na Bahia, que está completando mais um ano de vida hoje, pedindo que Deus abençoe ele hoje e sempre. A música, Elde, é a do Rick Renner, que fala de pai, né? Te amo, pai. Acerta? Ah, então tá ok. Aqui quem manda aqui, viu? É a filha Ellen Cordeiro, né? A filha Ellen Cordeiro, o genro Enes e os netos, né? Bernardo Henrique e Luiz Gabriel, do sítio Duas Avós, né? Dando os parabéns ao... Alô, Plínio, né? Plínio dos Queijos, viu? Plínio aí da feira. A ele e sua família na Bahia. Forte abraço, obrigado, bom dia. 7h16.

0: Mensagem aqui da filha Ellen, do genro Enes e dos netos Bernardo Henrique e Luiz Gabriel, lá do sítio Duas Avós, eu lá no Chapadão. Bom dia ao Plínio David Cordeiro, aí na Bahia. Hoje é o seu aniversário, saúde a ele e tudo de bom, viu? 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
1: Oi, gente, 7 horas e 26 minutinhos. Hoje é quinta-feira, hein? Hoje é quinta-feira, pois é. Dá de ver que hoje é quinta-feira, rapaziada. Meu, amanhã, obviamente, é sexta-feira, não é? É isso mesmo. Adeus, menininho. Aí dá uma recordada aí, cadê? Hã? Hã?
2: Hoje é quinta,
1: moçada. Amanhã, sexta-feira, certinho? Então tá muito bom. Olha, muito obrigado aqui, tá certo? Na participação do nosso programa Sinfonia Sertaneja. É, pois é, a Natalina Aparecida quer parabenizar o seu filho. Oi, Natalina, viu? Lá de Catalão, Goiás, está passando por aqui para dar os parabéns ao seu filho Fernando. Fala com a gente aí, bom dia.
3: Bom dia, Silvio, tudo beleza?
1: Tudo beleza.
3: Parei de parabenizar.
1: Deixa eu ver se eu consigo melhorar aqui o tá? É, aqui a... A minha querida Natalina, viu, para ela participar com a gente da programação, falar um pouquinho mais altinho aqui para nós, né? Então fala aí, Natalina, agora acho que ela vai falar mais altinho. Bom dia.
3: Bom dia, Aldo Silva, tudo beleza?
1: Tudo beleza.
3: Gostaria de parabenizar uma pessoa muito importante na minha vida, meu filho Fernando Alves Pereira Araújo, lá na fazenda Mato Garrote. Está colhendo mais uma primavera hoje. Parabéns, meu filho, muita felicidade, muitos anos de vida. E tudo de bom na sua vida. Mamãe te ama muito. Parabéns.
1: Parabéns, viu, Fernando Alves Pereira Araújo, lá no Mato do Garrote, né? Parabéns a ele, tudo de bom. Afinal, hoje é o seu aniversário. Aproveitar aqui então, né? Ele gosta aqui de uma boa música. É, bom dia, o Dionísio. Alô, Dionísio Custódio, bom dia pra você, viu? Toda a sua equipe, viu? Aí que trabalha sério aí pra cuidar, né? Dos gramados, dos campos aí de nossa região, né? Do nosso município, aliás, viu? Alô, Dionísio, toda a equipe aí no estádio municipal Esparramada, viu? Um abraço, bom dia. Também bom dia e parabéns ao secretário de esportes, ao Fernando Machado Diniz. Hoje é o seu aniversário. Tudo de bom, Isaú, 728.

0: Como eu chorei, Lourenço e Lorival, bom dia, 7h32, 7 horas e mais 32 minutos, gente. 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Bom dia, 7h33.
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0: Vamos falar de Copa do Mundo? Pois é, ontem seis seleções confirmaram suas classificações, viu? República Tcheca 0, México 3, África do Sul 1, República da Coreia 0. Então classificaram México e África do Sul aqui no grupo A direto, tá? Coreia vai disputar uma vaga de terceiro lugar. No grupo B, Suíça 2, Canadá 1, Bósnia e Herzegovina 3, Catar 1, classificaram Suíça e Canadá. E Bósnia e Herzegovina disputando aí uma vaga no terceiro lugar. E pelo grupo C, Escócia 0, Brasil 3, Marrocos 4, Haiti 2, avançaram Brasil e Marrocos. Escócia com 3 pontos vai disputar aí uma vaga no terceiro lugar, beleza? Hoje, atenção, hein? Hoje é quinta-feira. Aqui vão jogar pelo grupo E, às 5 da tarde, Equador e Alemanha. E Curaçao e Costa do Marfim. Pelo grupo F, Japão e Suécia, e Tunísia e Países Baixos, ou seja, Tunísia pegando, portanto, aí a Holanda, não é? Países Baixos, a Holanda, jogos às 20 horas, viu? 8 da noite. E às 11 horas, Turquia e Estados Unidos, e Paraguai e Austrália. Já amanhã, pelo grupo H, atenção, hein? Às 9 horas, tem Cabo Verde, Arábia Saudita, e Uruguai e Espanha. E às 4 horas, pelo grupo I, Noruega e França, Senegal e Iraque, para fechar a primeira fase.
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5: Foi 7h39 na 93, viu? Pois é, olha, o compadre Matheus Jesus do Tamboril manda os parabéns para o compadre Fernando, e o compadre Fernando Alves Pereira Araújo, lá na Mata do Garrote, dando a ele os parabéns, porque hoje é o seu aniversário, beleza? O Rivaldo Fernando da Silva, né, da Rua Macaúba, 207, no bairro Novo Horizonte, pediu aqui a música Bandida com o Carlito Baduí. Infelizmente não vai dar tempo, viu, Rivaldo? Forte abraço a você, obrigado pela participação, um abração, e viu, vamos ver se a gente programa aqui para rodar ela amanhã, pode ser? Forte abraço mais uma vez, obrigado aí, bom dia. É, bom dia, Elde Silva, bom demais da conta, né, Elde? Beleza. Ah, então fala aqui mais um ouvinte para pedir, viu? Vamos colocar aqui para falar mais um ouvinte no nosso programa. Alô, turma aí da Marmoraria Vazante, bom dia.
6: Bom dia, Elde, tudo bem?
5: Beleza.
6: Manda para nós aí com Laerte e seus teclados, senhorita.
5: Senhorita. Apareceu
6: para minha mãe Lúcia lá no sítio Tavares, Manel Vida lá na Catirina e Paulício Correia. Valeu, garoto.
5: Valeu, garoto. Obrigado pela participação, viu? Tava aí na Montanhesa, antes da sua música. Bom dia aqui, ó. Bom dia, Elde. Bom, né? Bom. Elde aqui, o Zé Eustáquio Sapateiro. Filho, Elde, do Negrão, do Zé Virgílio. Elde, Elde, se ele estivesse vivo, completaria mais um ano de vida ontem, né? Teria completado ontem mais um ano de vida. Mas Deus o chamou para morar ao seu lado. Faz muita falta, mas sei que ele está bem ao lado de Deus. Por isso me conforto mais, tá? Pois é, Zé Eustáquio, a gente sabe do amor que você tem pelo seu pai, a convivência que vocês tiveram os dois, né? Inclusive aí nos carros de bois, essa época aí lembra muita coisa, né? Seu pai foi um dos grandes carreiros aí de bois da nossa região. Ah, você, inclusive, sempre fala isso pra gente, a gente vê essa naturalidade, esse amor, né, existente ainda, né, entre vocês. Mas é assim, né, Eustáquio? A vida é assim, né, cara? A gente, um dia vem, um dia a gente vai. É verdade? Nós temos que conformar, né, concordar às vezes nem tanto, né, mas conformar, temos que conformar, porque é Deus que faz tudo, não tem jeito. Verdade, meu irmãozinho? Viu? Deus acalma o seu coração, o seu peito, porque realmente saudade de pai nunca acaba, né? Ainda mais quando eles vão. Eu perdi o meu, quer dizer, não perdi, né? Deus ganhou ele em 2010 e faz muita falta, com certeza.

0: Música do Bom Mineiro Zé Geraldo, Senhorita, Laírton e seus teclados na programação de indicação do Romildo lá da, né, do Ronildo lá da Marmoraria Vazante. A ele e a eles, forte abraço, obrigado. Bom dia com Sinfonia 749.
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6: Olha, já são 7 horas e 54 minutos na programação, viu? Forte abraço, obrigado aqui. Alô, Celso Machado, bom dia pra você. Ouvindo e curtindo, tá certo? Aí o nosso programa, o seu Sinfonia Sertaneja, beleza? O Celso pintou aqui um pedido de aniversário, cara, não tem como a gente não atender, beleza? E aí espero aqui que você nos entenda, beleza? Tranquilo? Um abraço, forte abraço, viu? Oi, bom dia. Gostaria de oferecer toda a programação para o aniversariante de hoje, meu compadre Fernando Alves, lá na Fazenda Mata do Garrote. São os votos de seus compadres Geraldo, Geraldo Toto e Lucivânia. Então valeu, viu? A Lucivânia e o Geraldo, dando aqui os parabéns, tá certo? Ao compadre Fernando Alves Pereira Araújo, na Mata do Garrote, pelo seu aniversário hoje. Tá, parabéns, beleza? A Simone também está aqui, viu? Simone, ela que é esposa, né? Quer dar aqui os parabéns. Deixa eu achar aqui o recadinho da Simone. Eu achei que eu tinha pegado ele aqui para que vai e não peguei. Simone, cadê você? Ah, tá aqui a Simone, né? Bom dia, Elde. Tudo bem com você? Graças a Deus, Simone, beleza? Olha, hoje é o dia de festa por aqui, tá? Gostaria de oferecer a música Riozinho para o Célio pelo seu aniversário. Que Deus e Nossa Senhora abençoe ele, dê muita saúde, muitas felicidades, muitas bênçãos e dizer que amamos muito ele, viu? Portanto, parabéns, né? Nosso amigão Célio José Martins, né? O popular Célio Careca, comunidade de Água Quente, a Simone, sua esposa e a família, dando a ele os parabéns. E, gente, final do nosso programa, amanhã de volta a partir de 5 da manhã, se Deus quiser e aliados querer. Em nome da Farmácia Essence, da Madeireira Brasil Minas, do Sicoob Credivase e do Supermercado Serra Dourada, queremos agradecer a Deus pelo dia de hoje, só pelo hoje, porque através dele sentimos saudades do ontem, claro, esperanças amanhã. Um abraço, bom dia, até amanhã, se Deus quiser. Tá na montanha, tá, beleza?

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1: 8:01. 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
1: Oi! Bom dia! Que maravilha! Cadê?
2: Brasil!
1: Ah, agora sim! Vamos começar o programa com essa vinheta. E nada melhor do que seja justo, porque estamos no 25º dia do mês de junho, depois do São João, agora vem São Pedro! Esse final de semana, com o início da outra semana que já dá acesso ao fechamento do nosso primeiro semestre. E tem feito sentido para você ouvir todo dia o que nós levamos ao seu conhecimento? Até tem gente que nunca tinha ouvido falar em provérbios, só porque tem a palavra de Deus, né? Mas atentamente como a gente fala aqui, ó. Hoje, 25 dias, provérbio capítulo 25.

fala do autocontrole e boas relações. Autocontrole e boas relações. Maravilha, né? Isso aí. Pois é. Então, meu amigo, minha amiga, provérbios compilados pelos homens do rei Ezequias compara o homem sem autocontrole a uma cidade com muros derrubados e fala sobre falar o tempo certo. Desse jeito. No versículo 28, diz assim, ó: como a cidade derrubada, que não tem muros, assim é o homem que não pode conter o seu espírito. Vixe Maria. Vamos meditar nessa pequena reflexão aqui, ó. Uma cidade sem muros fica exposta a qualquer ataque, não é mesmo? Não tem nada na frente. Assim, meu amigo, assim é sua alma, assim é a pessoa que explode por qualquer motivo. Tem gente que eu era desse jeito, uma conversa mal falada, uma conversa que eu não agradava, eu não levantava a voz, eu só me erguia de forma errada. O autocontrole é a nossa maior proteção contra o arrependimento, viu? Quando acontecer isso, toma nota, escreve. Respire fundo antes de agir hoje. Fala para alguém. Olha, quando você... Isso acontece muito no relacionamento, né? Em empresas, na comunidade. Então, respira. Respira fundo antes de reagir hoje. Aí você vai no livro de provérbios hoje, meu querido, minha querida, e faz o quê? Menino, leia por inteiro e escreve, ou então marca aquele versículo mais interessante para você meditar futuramente. Beleza? Aqui você só ganha, aqui você não perde, aqui você se enche de alegria constantemente, mesmo que a tristeza esteja batendo você por algum motivo ou outro, mas eu confio.

8:10 aqui, povo abençoado, povo de Deus, povo maravilhoso, povo eclético, povo bom demais da conta. Alô, Zé Eustáquio da Carolina, bom dia, um abraço. É a Montanhês FM. Você tá doido? Vamos que vamos! É bom demais ser Brasil, meu amigo, minha amiga do céu. Pense no trem animado. Aí eu digo que valeu pra você ligado aqui na nossa programação, feito especialmente pra... Baixa um pouquinho aí, de cálculo. Aí não, é uma zoada medonha, né? Não, Dário? Pois é. Aí eu quero agradecer, mandar um abraço todo especial pra quem já tá com a gente ligado desde as 5 horas da manhã, meu brother. Isso mesmo, pessoal da coleta de lixo, né? Isso aí, a turma toda, aquele salve esplêndido pra você, viu? Tá certo? Tá legal? Tá, né? Então vamos nessa! Atenção, sim. Ah. Chegou a hora, meu amigo. Chegou a hora de trocar toda a energia. Segunda-feira tem mais, 2 da tarde.

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O memorial São Pedro informa o falecimento de José Belmiro Gomes, mais conhecido como Nego Martins, irmão de Maria Cândida, Pedro Martins, Ângelo Martins, João Martins, Criolo Martins, Maria Marta e Nenê Martins. Deixa ainda sobrinhos, familiares e amigos. A cerimônia de despedida

0: A cerimônia de despedida está sendo no Salão Pérola, está acontecendo no Salão Pérola. Haverá cortejo para a igreja de Em Claro de Minas às 15 horas. O encerramento da cerimônia será às 16h30, quando assim é o horário programado para sepultamento no Claro de Minas. A família enlutada antecipa agradecimentos. Então a gente está levando ao conhecimento. Já foi falado mais cedo do velório e do falecimento de José Belmiro Gomes, conhecido em toda a região ali do Claro de Minas e em Vazante como Nego Martins. Era ouvinte da rádio, também ouvia a nossa programação e a gente lamenta profundamente. Ainda nesse mesmo momento de dor para muitas pessoas, eu comunico que o Memorial São Pedro informa o falecimento também de Maria de Lourdes Reis, filha dos saudosos Manuel Francisco e Amélia, esposa ela de Itamar, mãe de Érica, Fábio Júnior, Elaine e Thaís, irmã de Reni, João Francisco, Nilda e Elza. Deixa ainda genros, nora, cunhados, sobrinhos, netos, bisnetos, familiares e amigos. A cerimônia está acontecendo também lá no Salão Lírio da Paz. É o outro salão do Memorial São Pedro. E será realizado um culto agora às 9 horas da manhã. O sepultamento está programado para as 10 horas, logo após o culto, no cemitério Campo da Esperança, aqui na cidade de Vazante. Estamos comunicando o falecimento de Maria de Lourdes Reis. A família enlutada antecipa agradecimentos.
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10: Oito horas e 25 minutos por aqui na cidade de Vazante, SA93, meu povo. 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
10: Olha aí, hoje tem festa lá na região da na região da Água Quente. Célio, tá fazendo aniversário, Célio, é o Simone, coisa boa. Eita, Célio careca lá, porque tem dois Célio, né? Tem dois Célio, é, então tem o Célio cabeleireiro e o Célio Turé e o Célio José Martins. Muito bem, é o Célio da Simone do Bolo. Oba, isso aí, muito bom. Ó, são 8 horas e 26 minutos na cidade de Vazante, viu? Você tá aqui ouvindo o nosso programa e eu tô ouvindo você também, tá certo? Fizeram de tudo e quebraram o nosso

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2: Oito horas 31 minutos na cidade de Vazante. O nosso Minuto Notícias chegando. É a primeira da manhã. Com essa notícia. 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Um adolescente foi apreendido pela polícia militar após ser flagrado com uma porção de maconha dentro de uma escola na cidade de Patos de Minas. De acordo com informações da ocorrência, a situação foi descoberta depois que a diretora da instituição percebeu um forte odor semelhante ao

0: A substância apreendida foi encaminhada para a perícia. O caso será investigado para verificar a origem da droga e se há envolvimento de outras pessoas. A direção da escola reforçou o compromisso com a segurança dos alunos e destacou a importância da parceria entre a comunidade escolar, as famílias e os órgãos de segurança para a prevenção ao uso de drogas entre crianças e adolescentes. Especialistas alertam que o diálogo entre pais, educadores e estudantes é fundamental para conscientizar os jovens sobre os riscos ou os riscos do consumo de entorpecentes e suas consequências para a saúde e para o desenvolvimento social. Próximo Minuto Notícias, 9:30. Segue Amigos da Manhã. São 8:33 agora.
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0: O Memorial São Pedro informa o falecimento de José Belmiro Gomes, mais conhecido como Nego Martins, irmão de Maria Cândida, que já não encontra-se entre nós. Pedro Martins, Ângelo Martins, João Martins, Criolo Martins, Maria Marta e Nenê Martins. Deixam ainda sobrinhos, familiares e amigos. A cerimônia de despedida está acontecendo na Sala Pérola. Haverá cortejo para a igreja lá em Claro de Minas às 15 horas. E o encerramento da cerimônia. Logo em seguida, às 16h30, seguirá para o cemitério do Claro de Minas para sepultamento. A família enlutada antecipa agradecimentos.
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3: Notas de falecimento. O Memorial São Pedro informa o falecimento de José Belmiro Gomes, mais conhecido como Nego Martins, irmão de Maria Cândida, de Pedro Martins, Ângelo Martins, João Martins, ainda de Criolo Martins, Maria Marta e Nenê Martins. Deixa ainda sobrinhos, familiares e amigos. A cerimônia de despedida será... Está acontecendo, a bem da verdade.

0: qualidade na sala Pérola, onde depois sairá para em cortejo para a igreja do Claro de Minas, às 15 horas. Logo em seguida, após lá o velório lá do Claro de Minas, acontecerá o encerramento e o sepultamento às 16 horas e 30 minutos no cemitério do Claro de Minas. A família enlutada antecipa agradecimentos. Pelo que eu estou entendendo aqui, eu acho que é isso mesmo. 19 dias depois que o irmão dele faleceu, ele veio a óbito também, faleceu. Será que eu estou enganado ou eu estou... Se é isso mesmo, porque pelos Martins aqui, eu acho que é ele mesmo. Então, que Deus conforte nesse momento aos demais familiares e amigos da família, né? Da família Martins.
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2: 3 minutos para as 9 horas, já já a oração das mãos ensanguentadas.

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coração dos vossos fiéis e acendei neles o fogo do vosso amor, enviai o vosso Espírito e tudo será criado e renovareis a face da terra. Oremos, Deus, que instruísse os corações dos vossos fiéis com a luz do Espírito Santo, fazei que apreciemos retamente todas as coisas segundo o mesmo Espírito e gozemos sempre de suas consolações. Por Cristo, Senhor nosso. Amém. Vamos pedir a Deus a proteção pelas mãos ensanguentadas. E eu quero colocar de uma forma carinhosa para toda a família Martins, que há dias atrás sepultou um familiar. Família Martins, lá do Claro. E hoje já está sendo velado outro irmão. A gente lembra seu Ângelo Martins Gomes. Ele faleceu no dia 9 de junho. Que é irmão do seu José Belmiro Gomes, que faleceu ontem. Ele está sendo velado, o seu José Belmiro, que é o José Belmiro Gomes, que é o popular Nego Martins. Acredito que seja até o mais velho de todos, até porque ele é de 1936, mais velho do que o seu Ângelo, no caso aqui, 8 anos mais velho, 8 anos. De que o seu Ângelo, que morreu no dia 9. Então, a toda a família Martins, eu peço a Deus que seja confortado, que ele conforte a todos, não só pela passagem também do seu Nego Martins, mas eu quero colocar também a família da dona Maria de Lourdes Reis, os familiares, os filhos, todos os demais e as amizades. Que Deus conforte cada um dessas pessoas. Ainda eu entrego em tuas mãos, Senhor, todos os pedidos do nosso povo, da nossa gente, daqueles que estão acamados, daqueles que estão em leito de hospitais, aqueles que estão em tratamento, aqueles que estão nos hospitais, nas clínicas, apresentando exames, apresentando e indo consultar, aqueles que estão fazendo exames, que depois irão apresentar seus exames. Eu peço a Deus nesse dia de hoje, quinta-feira, dia que Jesus está exposto aqui na igreja São Vicente, depois de meio-dia, lá na igreja Matriz Nossa Senhora do Carmo. Então é um momento de você ir até ele e agradecer. Peça a Deus, implore, agradeça, porque aqui a gente vai fazer isso agora. Todos os filhos de Deus que nos acompanha na oração, nesse exato momento. Em nome do Pai, do Filho e do Espírito Santo, cura-me, Senhor Jesus. Jesus, coloca tuas mãos benditas, ensanguentadas, chagadas e abertas sobre mim neste momento. Sinto-me completamente sem forças para prosseguir carregando as minhas cruzes. Preciso que a força e o poder de tuas mãos, que suportaram a mais profunda dor ao serem pregadas na cruz, reergam-me, cura-me, salva-me, liberta-me. Jesus, não peço somente por mim, mas também por todos aqueles que mais amo. Nós precisamos desesperadamente de cura física, espiritual e restauração da nossa saúde mental, através do toque consolador de tuas mãos ensanguentadas e infinitamente poderosas. Eu reconheço, apesar de toda a minha limitação e da infinidade dos meus pecados, que és Deus, onipotente e misericordioso, para agir e realizar o impossível. Com fé, gratidão e total confiança, eu posso dizer: mãos ensanguentadas de Jesus, mãos feridas lá na cruz, vem tocar em mim, vem tocar em nós. Toca, Senhor Jesus.

nos seus filhos, no seu povo, nos nossos devotos e devotas, das mãos ensanguentadas, todos aqueles que participam do grupo das mãos ensanguentadas. Toca, Jesus, toca em todos eles. Jesus amado, Jesus querido, nós te agradecemos. Toca em todos nós.

Se já tocou, você recebeu a graça de Deus. Agora vamos agradecer como gesto de gratidão. Pai nosso que estais nos céus, santificado seja o vosso nome. Venha a nós o vosso reino. Seja feita a vossa vontade, assim na terra como no céu. O pão nosso de cada dia nos dai hoje. Perdoai-nos as nossas ofensas, assim como nós perdoamos a quem nos tem ofendido. E não nos deixeis cair em tentação, mas livrai-nos do mal. Amém. Amém. Amém.

0: Amém.
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2: Oi, oi, 9:13 por aqui, meu povo, beleza? Ah, você no centro da cidade, você no nosso centro da cidade, muito obrigado, viu, participando com a gente. Aí, valeu, participando que eu chamo é ouvindo, ficando atento, daqui a um pouquinho tem o nosso Minuto Notícia. E eu já levo a informação para você, já já, viu? O nosso Minuto Notícia. Fica ligado, já já, às 9:30.

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0: Segue por aqui, ó. Jefferson.

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1: 9 horas 25 minutos na cidade de Vazante, a hora para você que se liga aqui na nossa montanhesa. Muitíssimo bom dia, viu? Para quem tá com a gente, para quem tá sempre ouvindo a nossa estação predileta. Pessoal aí das cidades vizinhas, muitíssimo obrigado. Aonde? Guardamol, Coromandel, Paracatu, a região de Patos de Minas, Presidente Olegário, Lagoa Grande, essa turma toda lá em João Pinheiro, ali na região da 040, entre João Pinheiro e Paracatu, até quem está indo aí na BR-040, indo para Cristalina, o nosso muito obrigado e muito bom dia, viu? Eu quero aqui desejar votos de muita alegria para quem está aniversariando no dia de hoje. Tem gente aí fazendo aniversário nessa data de hoje. Então, para você que está aniversariando hoje, muito obrigado. Deixa só eu ver aqui essas pessoas maravilhosas. Tá marcadinho aqui, ó. Ah, muito bem. Isso mesmo. Deixa eu ver aqui no outro. São dois perfis que eu tenho. Aí, a gente... Tô vendo aqui uma foto bem bacana do Sincério Jesus, ó, das antigas. Eita, Sincero, um abraço, viu? É ouvinte da nossa programação. Hoje é aniversário da Esther Vieira, foi minha colega de escola técnica, se eu não estou enganado. Tatiane Barbosa, Cleide Borges, ó. Quem mais? Tem a Vanessa Alves e ainda há tempo... Eu parabenizo o meu vizinho Brandão, JF Brandão, está aniversariando hoje. Todas as graças do mundo ele possa receber hoje e sempre. Ítalo Leandro, muito obrigado e bom dia, parabéns também. Tem mais gente aqui que aniversaria hoje, olha, Raquel Antônia, que mais?

0: A Tatiane Barbosa, eu já falei. Dener Camilo. É o Dener Camilo, é? Mora lá em Paracatu? É o Dener do Encontro de Casais, lá de Paracatu. Muito bem. Valeu. Aí, parabéns, viu, Dener? É, sempre que pode, ele diz que escuta a gente pelo site. Ana Rosalina também, a Vanessa Alves, Cleide Borges, já falei, né? O Brandão, Maria dos Reis Pereira, que mais? A Yara Cordeiro está aniversariando hoje, Ellen Fragas está aniversariando hoje, e ainda para completar. É, já falei Yara, já falei Yara. E os demais, Célio, o Célio lá da Água Quente, Célio Careca, um abraço e parabéns também, é porque eu vi aqui nos outros programas, então a gente canta parabéns para eles hoje, ó. Opa, é aqui, ó.
1: Parabéns,
0: Aqui.
1: parabéns pra você.
0: Parabéns para todo mundo aí, viu? Felicidades. Vamos para o nosso Minuto Notícia.
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0: 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Olha, presta atenção, jogadores do Tigrinho e jogos de internet. Veja bem, olha que situação essa matéria. A justiça condenou um ex-gerente de uma empresa a devolver cerca de 170 mil reais após comprovar que o dinheiro foi desviado do caixa da companhia para a realização de apostas em plataformas de jogos online, entre elas o popular jogo do Tigrinho. Segundo a decisão judicial, o funcionário utilizava sua posição de confiança para retirar valores da empresa sem autorização. As irregularidades foram descobertas após auditorias internas identificarem movimentações financeiras incompatíveis com as operações da empresa. Durante o processo, ficou comprovado que parte significativa do dinheiro foi destinada a apostas em plataformas digitais. A justiça entendeu que houve desvio de recursos e determinou o ressarcimento integral do prejuízo causado à empresa. Além das obrigações de devolver os valores, a decisão reforça os riscos relacionados ao uso excessivo de plataformas de apostas que vem registrando crescimento expressivo no Brasil nos últimos anos. Especialistas alertam que a prática pode levar ao endividamento, prejuízos financeiros e até ao comprometimento da vida profissional e familiar dos apostadores. O caso também serve de alerta para empresas sobre a importância de mecanismos de controle interno e fiscalização das movimentações financeiras, especialmente em cargos que envolvem acesso e recursos e operações bancárias. A decisão ainda cabe recurso nas instâncias superiores. Olha, um valor muito alto, né? Que ele desviou e agora tem que devolver 170 mil reais. 9 horas 32 minutos. Mais informações no Montanhesa Notícias, às 11 horas e 30 minutos.
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0: Nota de falecimento. O Memorial São Pedro informa o falecimento de José Belmiro Gomes, mais conhecido como Nego Martins, irmão de Maria Cândida, Pedro Martins, Ângelo Martins, João Martins, Criolo Martins, Maria Marta e Denê Martins. Deixa ainda sobrinhos, familiares e amigos. A cerimônia de despedida será realizada na Sala Pérola no próximo dia de hoje. Está lá sendo velado aqui em Vazante, lá no Memorial São Pedro. Haverá cortejo para a Igreja do Claro de Minas hoje às 15h. E o sepultamento está programado para as 16h30, ou seja, 16h30 no cemitério do Claro de Minas. Estamos comunicando o falecimento de José Belmiro Gomes, o Nego Martins.
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1: Um abraço todo especial aí para o meu amigo Nelinho. Valeu, Nelinho. Tudo de bom. Quero mandar um abraço para o seu neném Lázaro. Quero mandar um abraço e um bom dia para a dona Sione, lá em João Pinheiro. Escuta a gente lá, né? A dona Terezinha também, a mãe do Breno aqui na cidade de Vazante. Um abraço. E eu quero mandar uma alusão para o pessoal ali na MA Machado Alter. É o Sandro, grande Sandro. Aí ao lado tem o Márcio. Ganhou no bolão ontem, Márcio? Como é que foi aí? Ganhou não, que você botou 3x1, né? E eu botei 2x1, né? Eu coloquei 2x1 e ele colocou 3x1. Quem será que ganhou, hein? Leonardo Schmidt. Para falar nele, eu quero mandar um abraço para o Júnior, o Aguinaldo, pessoal aí, sempre trabalhando. Um abraço também para os vizinhos aí, o Batista Pato, pessoal que está lá no restaurante Cantinho Caipira. Eu quero mandar um alô aqui para o seu Manuel, do Pão de Queijo aqui da cidade de Vazante. Alô, seu Manuel, um abraço, hein? É o Legito Pão de Queijo lá de Paracatu. O homem é bom, o homem é espetacular. Quero mandar um alô aqui para os nossos queridos amigos lá, o Rogério. Alô, Rogerão, o Zé, né? Todos os demais, baianos, colaboradores aí do frigorífico. Do frigorífico do Rogério, muito bem. Meu amigo Clarindo lá na oficina, na Rua Claro de Minas, um abraço. E para o Célio Lopes também. Tá aí, ó. Quero aqui agradecer a essas pessoas, né? Sempre ouvindo a nossa programação. Muito bem. Vamos seguindo aqui com o programa. Música para quem tá ligado. Aí eu tenho um recadinho aqui, os parabéns da Vereni, tá parabenizando o João Corta-Pau. Nossa, ele trabalha com corta-pau, é? É o João do Lenço, famoso João Corta-Pau, está aniversariando hoje. Todas as músicas da programação para você, uma dedicação, sabe de quem? Da Vereni, rapaz, é do Paulinho, Vereni e Paulinho, viu, João? Um abraço, tudo de bom. Quero mandar um alô aqui também, estender um alô para o Marco Antônio. Um abraço para a dona Dola aí, ó, lá no Barreiro. Um abraço aí para ela no Barreiro. Ela não conhecia a Graça, parece. A Graça teve ontem lá, já nos preparativos para a festa que acontecerá, novena em preparação para a grande festa da padroeira Nossa Senhora do Carmo. Esse final de semana, sábado, vai ser ali no Centro de Eventos Três Reis Santos. Cara, vai ter forró com o Germando e o pai dele, todo mundo. Rapaz, eu vou te contar, viu? Ele canta demais, muito forró, bacana para todo mundo, viu? E é dizer que eles são ouvintes da nossa programação na cidade de Lagamar e quando moravam na roça. Foi um prazer conhecê-lo pessoalmente, especialmente o pai dele, nesse último final de semana lá no, ali na Gariroba. Muito bem, ó, já pra chamar a atenção aí. 9h41.

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1: Ok, 15 para as 10. 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
1: Falando e anunciando exatamente o falecimento de José Belmiro Gomes, é o Memorial São Pedro que informa para o nosso amigo ouvinte, mais conhecido como Nego Martins, irmão de Maria Cândida e também dos já saudosos Pedro Martins, Ângelo Martins, João Martins, Criolo Martins, Maria Marta e Nenê Martins. Bom, a família está recebendo lá na Sala Pérola do Memorial São Pedro, os amigos e os demais familiares. Quando for às 15h, haverá cortejo para a igreja lá em Claro de Minas. O sepultamento está programado para as 16h30 de hoje, dia 25, lá no cemitério do Claro. A família enlutada antecipa agradecimentos. A gente pede até que reze pela família, até porque tem poucos dias, se eu não me engano, 9 dias, que o outro irmão dele faleceu há poucos dias atrás, no dia 6. Que Deus conforte a todos os familiares, especialmente a família Martins.
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1: 10 minutinhos faltam para as 10h, já Padre Reginaldo Manzotti, hein? Não esqueça que esse final de semana tem aí a FEAV. É, ué.

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2: 9h54.
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0: Muito bem, final pro programa de hoje. Todo mundo feliz, o Brasil tá indo avante.
1: Brasil!
0: Aí, valeu demais, né não? Muitíssimo obrigado, muito bom dia mesmo a você, você, você. Ótima quinta-feira, abençoadíssima para cada um que tá aqui com a gente, né? Agradeço aí a todos os nossos amigos ouvintes que pediram música, que saciaram suas músicas aqui com a nossa programação. Quero aqui dizer que esse final de semana tem muita mobilização festiva pela cidade, inclusive para a área do agro, especialmente aqui a FEAVE, que começa amanhã, né? Amanhã tem palestras, negócios, enfim, muito bacana, viu? E no dia 27, que é sábado,

0: aí a vez dos negócios e leilões, e leilão girolando no dia 28, ou seja, no domingo, uma festa para mais de légua, viu? FEAV Leilões, um grande evento aqui da nossa região. Todo mundo já sabe que fica ali na região da Moreira, chegando ali quem vai para o Claro de Minas, entra ali no saudoso Netinho, né? À esquerda e vai, e não tem errado, é toda sinalizada, toda área é sinalizada, não tem errada. Você vai, chega lá exatamente, tá? Então, muito obrigado a todos. Vem aí o Padre Reginaldo Manzotti.
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0: Louvado seja nosso Senhor Jesus Cristo, para sempre seja louvado. É quinta-feira eucarística, é quinta-feira da presença real de Jesus na Eucaristia. Graças e louvores se deem a todo momento ao Santíssimo e Diviníssimo Sacramento. Quero saudar a todos em plena novena do Sagrado Coração de Jesus, sétimo dia. Saúdo a todos que acompanham pela Rádio Evangelizar, de onde tudo começa, as rádios irmãs, cujos nomes cito neste momento.
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formas digitais. Queridos filhos e filhas, quinta eucarística, sétimo dia do Sagrado Coração de Jesus, contagem regressiva para as 24 horas na presença do Senhor. Iniciemos em nome do Pai, do Filho e do Espírito Santo. Amém. Naquele tempo, disse Jesus a seus discípulos: nem todo aquele que diz Senhor, Senhor entrará no reino dos céus, mas o que põe em prática a vontade do meu Pai que está nos céus. Naquele dia, muitos vão dizer: Senhor, Senhor, não foi em teu nome que profetizamos? Não foi em teu nome que expulsamos demônios? Não foi em teu nome que fizemos milagres? Então, eu lhes direi publicamente: jamais vos conheci. Afastai-vos de mim, vós que praticais o mal. Portanto, quem ouve estas minhas palavras e as põe em prática é como um homem prudente que construiu a sua rocha, sua casa sobre a rocha. Caiu a chuva, vieram as enchentes, os ventos deram contra esta casa, mas a casa não caiu, porque estava construída sobre a rocha. Por outro lado, quem ouve essas minhas palavras e não as põe em prática é como um homem sem juízo que construiu sua casa sobre a areia. Caiu a chuva, vieram as enchentes, os ventos sopraram contra a casa, e a casa caiu e a sua ruína foi completa. Quando Jesus acabou de dizer estas palavras, as multidões ficaram admiradas com seu ensinamento. De fato, ele as ensinava como quem tem autoridade e não como os mestres da lei. Senhor, não basta dizer Senhor, Senhor, não basta. Podem ser palavras ditas mecanicamente, automaticamente. Que essas palavras, Senhor, Senhor, reconhecimento do Messias, venha com a prática da vida. Por isso, Senhor, dai-nos a graça de fato sermos aqueles citados no Evangelho, pessoas a praticar o bem, pessoas a praticar a palavra de Deus. Senhor, a sua comparação é muito atual. Construir a casa sobre a rocha, o primeiro amor. Construir a casa sobre os fundamentos evangélicos. Construir o edifício que é a nossa própria vida. Não pensemos na casa como família. Aqui, pensemos a nossa vida está alicerçada onde? Em que? Porque chuvas virão, tempestades virão, mas não irá ruir aquilo que foi construído no Senhor. Senhor Deus, amado Deus, se por acaso os nossos fundamentos não estiverem de acordo, se os nossos alicerces forem fracos, retire, Senhor, porque a tempestade vem. A tempestade vem. Senhor Deus, quero construir minha casa sobre a fé. A fé. Fica a pergunta para todos e cada um de nós.

0: onde eu construí a minha espiritualidade, onde eu construí as bases da minha relação com Deus, da minha relação com o próximo. Senhor, amado Deus, eu quero ter alicerces profundos. Eu quero ter este alicerce baseado na palavra, que diante das tempestades eu não ceda, diante das provações eu não desmorone, diante do medo eu não recue. Sim, Senhor, eu quero proclamar Senhor, Senhor, mas com a vida. Nesta quinta eucarística, tem alguém que você quer colocar em oração? Nessa quinta eucarística, tem alguém que você quer rezar? É o momento de você dizer, Senhor, na tua presença real, corpo, sangue, alma, divindade, eu coloco esta minha causa, eu coloco este meu pedido, eu coloco este meu clamor. Pense de novo, qual a intenção para o dia de hoje? Eu vou para o intervalo, eu volto já, volte comigo.
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2: 10 e 10.
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0: 24 horas de oração, faltam 2 dias. 24 horas. Será neste sábado e domingo. Primeiro, eu insisto, você, Curitiba, região metropolitana, venham. Vocês, caravanas que se organizaram, já deram os nomes, porque eu gosto de citar os nomes das caravanas. Entre em contato, 0800-410-6060. A programação, ela começa no sábado, dia 27, às 19 horas, missa de abertura. E o tema geral, chagas que curam, amor que restaura. Você que pode, vai ficar em casa, no Brasil e fora dele, pode acompanhar pela TV Evangelizar, pelos aplicativos, pelo YouTube Padre Manzotti, que irá transmitir na íntegra, todas as 24 horas. Às 19 horas, Santa Missa de Abertura. Depois, pregação, adoração, você sabe, sempre intercalado com isso. À meia-noite, Santa Missa, passeio com o Santíssimo Sacramento. Às 6 da manhã, depois às 8, depois às 11 horas, mais uma missa. À tarde, toda voltada à misericórdia, ao coração de Jesus. E teremos às 18 horas, missa de encerramento das 24 horas, na presença do Senhor no domingo, com a coroação da imagem do Sagrado Coração de Jesus. Faltam 2 dias, contagem regressiva. Você venha participar presencialmente. Acolhemos com carinho. Acompanhe pela TV Evangelizar, Rádio Evangelizar e pelo YouTube Padre Manzotti na íntegra. Ítalo, que a paz de Jesus esteja com você. Ítalo.
1: Sua bênção, padre.
0: Bom dia, Deus abençoe.
1: Eu gostaria de pedir a senhora...
0: Você fala de onde? Tá bom, você fala de onde, filho?
1: De São Gonçalo, Rio Grande do Norte.
0: São Gonçalo, Rio Grande do Norte, do lado de Natal, isso, né?
1: Isso, região metropolitana.
0: Isto. O que que você ia pedir? Aconselhamento. Que o Divino Espírito Santo nos ilumine. Vamos lá.
1: Sobre... aconselhamento é que eu fui casado, sou casado há 7 anos e a gente está passando por um período difícil. E eu vou fazer um resumo bem rápido. A gente foi casado, eu não fui um marido durante esse tempo todo. A gente tem um comércio e durante esse tempo eu maltratei muito ela. E aconteceu que houve uma traição, eu confessei a ela. Desse tempo pra cá, eu tô com
0: depressão. Tá cortando, filho. Filho, a ligação tá cortando. Eu escutei até a parte, vocês são casados há 7 anos e você está passando por um momento difícil, você não tratou bem ela e você cometeu um adultério. Até aí eu escutei. O que segue depois, fala mais alto, por favor.
1: E durante esse tempo que eu confessei ela do adultério, eu fiquei com depressão e ansiedade, onde acabou com o casamento da gente, porque, assim, a gente nunca estabelecia uma relação saudável. Sim. E durante o que levou ao nosso fim foi uma crise que eu tive, onde eu fui agressivo, e acabou que ela botou uma medida protetiva e a gente está separado.
0: Certo. Filho, Ítalo, veja, o que você está hoje pedindo?

0: o que teu coração pede hoje?
1: Assim, ela me apresentou o caminho a Deus, veja, eu quero seguir o caminho de Deus. E a mudança de fora.
0: Você está pedindo a mudança da sua própria vida?
1: Sim.
0: É isso que eu estou entendendo?
1: Sim.
0: Você reconhece, sinceramente, você reconhece o quanto errou?
1: Sim.
0: E você quer mudar?
1: Sim. Muito.
0: Tá. Você começou a ter atitudes de mudança, por exemplo? Atitudes de se afastar das más companhias?
1: Sim, eu parei de beber, meus amigos não tinham mais nenhum, porque eram todos que me levavam para o mau caminho.
0: Tá.
1: Agora sim eu sei que é difícil, porque é difícil acreditar em mim, pelo tempo que tudo que eu fiz errado.
0: Entendo. Entendo e não te julgo. Eu apenas acolho a sua partilha. Vocês estão separados há quanto tempo?
1: É um mês.
0: Um mês. Filho, de você...
1: A gente tem três filhos.
0: Você sabe, por si só, que é difícil acreditar alguém que 7 anos maltratou, 7 anos foi uma pessoa, dizer que mudou em um mês. Você sabe disso, né?
1: Sei, sim.
0: Então, continue nesse caminho de conversão e dê tempo ao tempo. Você precisa ser sereno agora, sereno até com você. Repito de novo, ela tem motivos para duvidar da sua mudança. Ela teve que agir com segurança policial, porque você a agrediu. Você sabia que você podia estar preso.
1: Sim.
0: Agressão é prisão.
1: Mas não foi agressão física, agi agressivo, mas não foi agressão física.
0: Certo. Tudo bem. Só que dê tempo ao tempo, filho. Agora o importante é você não deixar essa depressão e essa ansiedade te consumir. Se ela perceber, e isso é natural, tem que voltar a confiança, o encanto e perceber que não vai voltar a ser como era antes. Porque vou ser bem sincero para você, o maior medo dela, talvez ela até te ame. Eu não duvido que ela o ame, que ela te aguentou 7 anos, e você tratando ela mal. Ela pode ter cansado, não é cansado de você, daquilo que você se tornou. Você entende, filho?
1: Sim.
0: Então, primeiro, não desanime de buscar essa mudança, essa conversão, que foram palavras suas. E dê tempo ao tempo, um mês, espere a poeira baixar, mostre, não fale que mudou, mostre que mudou. E talvez a restauração aconteça. Agora, não desanime, o primeiro passo já aconteceu, o reconhecimento do erro. O segundo, o desejo de mudança. Vamos rezar juntos? Podemos?
1: Podemos sim, padre.
0: Então reza comigo, Senhor.
1: Senhor.
0: Eu me arrependo.
1: Eu me arrependo.
0: De todo o coração.
1: De todo o coração.
0: De todo o mal que eu fiz.
1: De todo o mal que eu fiz.
0: De como eu tratei mal minha esposa e minha família.
1: De como eu tratei mal minha esposa e minha família.
0: Pela traição.
1: Pela traição.
0: E pela agressão.
1: E pela agressão.
0: Me ajude a uma conversão, Senhor.
1: Me ajude a uma conversão, Senhor.
0: Ítalo, isso não é uma confissão válida. Por favor, fique na linha, eu volto, que falta algo a lhe dizer. Você pode aguardar?
1: Aguardo sim.
0: E eu volto já e volto com a leitura orante. Volte comigo.

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0: Nós vamos para a leitura orante, mas antes eu estou falando com Ítalo de Natal, Rio Grande do Norte, de São Gonçalo. Ítalo, eu só pedi para você esperar para te dizer algo importante. Você está preparado agora para uma boa confissão. Então, o que eu oriento você? Procure um padre ali em São Gonçalo e faça uma boa confissão. O que você contou para mim é matéria de confissão. A oração que fizemos é uma consciência e um ato de pedido de perdão. Mas nada tão importante quanto procurar um padre, confessar e receber a confissão sacramental. Você entendeu, filho?
1: Entendi. Eu não sou batizado, não, padre.
0: Filho.
1: Eu entrei no crisma agora.
0: Entendi.
1: E aconselhado pelo padre.
0: Ah, que bom.
1: Entrei no crisma agora.
0: Tá, então não dá para confessar. Você tá no processo chamado de catecumenato, catequese de adulto, não é?
1: Exatamente.
0: Então.
1: E quem me apresentou Deus foi ela.
0: Que
1: ela
0: bom.
1: Que me levou para a igreja.
0: Então, filho, mesmo tendo acontecido isso, esta separação, continue fazendo a catequese. Continue. Não

0: desista. Se ela te apresentou Deus, agora você siga o caminho de Deus pelas suas pernas. Primeiro batismo, primeira comunhão e crisma. O que eu quero só insistir, não é por causa disso que você vai desanimar. Mostre que mudou e a reaproximação acontecerá. Tá bom, filho?
1: Tá bom.
0: Que Deus te abençoe nas santas chagas. Eu acolho a tua dor. Parece que é uma coisa sem, uma angústia sem fim. E se você perceber que aumentar essa depressão e angústia, apesar de que você tem um motivo, mas procure ajuda, ajuda médica.
1: Eu estou fazendo tratamento.
0: Tá bom. Então siga com isto também. Que Deus abençoe, Ítalo, de São Gonçalo do Amarante, Rio Grande do Norte. Nós temos a TV Evangelizar, canal aberto 16.1. Lá tem a rádio 98 FM de Felinto Rodrigues Filhos, que nos transmite. Rádio FM 87.9 aqui.

capítulo 4, versículo 1. Como vocês devem tratar como servidores de Cristo que foram encarregados de administrar, administradores, eis uma dica. O que se exige de quem tem responsabilidade é que seja fiel ao Senhor. Podemos entender isso na comunidade, mas podemos entender isso na política. Podemos entender isso num ambiente de trabalho, num gestor. Podemos, volto a dizer, na comunidade, Paulo escreve para a comunidade, quem tem cargos de coordenador, não é para mandar, não é para exercer autoridades inescrupulosamente. Seja fiel ao Senhor.

0: Por quê? Agora vem o que é importante. Ele trará luz aos segredos escondidos e escuros e mostrará intenções que estão no coração das pessoas. Então, um receberá de Deus os elogios que merece. Não julgue a ninguém. Quem vai trazer luz na nossa vida? Deus. Por isso, traga luz, Senhor. Jesus, ilumina, Senhor. Jesus, esclarece, Senhor. Por isso, quando nos vemos em situações, até que nos sentimos injustos, peça a verdade. Quando você está lidando com uma situação dentro de casa, que você não entende de onde está vendo tanta briga, peça luz da verdade. Quando você está vendo um filho que está tendo comportamentos estranhos, reze, traga a luz da verdade. Eu vou repetir de novo. Ele trará a luz para os segredos escondidos e mostrará as intenções que estão nos corações das pessoas, eu diria, as verdadeiras intenções. Por isso, sempre pensamos, não só para os outros, mas para nós mesmos, Senhor, traga luz para a minha vida e revele as minhas verdadeiras intenções. Eu paro por aqui, mas não termino por aqui, porque eu quero continuar, que ainda vem nesta perícope, neste texto, algo grandioso. Por isso eu vou para o intervalo e volto já, volte comigo.
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2: 10h36.
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0: E o texto que eu sugiro que você leia depois por conta própria inteiro, 1 Coríntios capítulo 4, versículo 1, e hoje eu vou até o 16, Paulo vai dizendo: Deus lançará luz. Depois ele diz: nada justifica se orgulhar, e vocês estão cometendo este erro. Nada justifica julgar, e vocês estão julgando. Vocês estão como que reis, ele até usa, já estão ricos. Pois bem, que bom se vocês fossem reis de verdade, porque nós, olha o que Paulo vai dizer, somos como pessoas condenadas a morrer em público, como espetáculo para o mundo inteiro. E volta ao tema de ontem: por causa de Cristo, nós somos loucos. Lembra que eu falava sobre a loucura de Deus? Versículo 11, e aqui não posso deixar passar. Agora temos passado fome e sede, temos vestido trapos, temos recebido bofetadas por Cristo, não temos lugar certo para morar, por Cristo, loucura, temos nos cansado de trabalhar para nos sustentar. Atenção, toca o sino, sacristão, a corneta. A corneta, homem. Escute o que ele está dizendo. Quando somos amaldiçoados, nós abençoamos. Você age assim? O evangelho de hoje diz: nem todo aquele que diz Senhor, Senhor entrará no reino dos céus, mas quem pratica. Quando amaldiçoado, nós abençoamos. Quando perseguidos, aguentamos com paciência. Quando insultados, respondemos com palavras delicadas. Fazemos isso? Ou respondemos à altura? Quando considerados lixo, e até agora somos tratados como a imundice deste mundo. Loucura de Cristo. Termino deixando um questionamento. Como agimos? Será que estamos loucos por Cristo? E isso deveríamos ser, na linguagem paulina. Quando somos amaldiçoados, nós abençoamos? Quando somos perseguidos, aguentamos com paciência? Quando insultados, respondemos com palavras delicadas? Não tenha receio de ser considerado lixo. Por Cristo, não. Esta foi a leitura orante de hoje. E que leitura, hein? Depois, pegue o seu celular no WhatsApp e mande o que essa palavra te tocou. Lígia, que a paz de Jesus esteja com você, Lígia.
1: Olá, padre. Bom dia.
0: Bom dia, padre. De onde você
1: que
0: fala?
1: Alegria. Eu estou falando de Brasília.
0: Um prazer falar com você, querida.
1: Como ai, que padre, que emoção falar com o senhor. Como, não acredito.
0: Como que você me acompanha?
1: Aqui temos a Rádio Nova Aliança e eu acompanho pela internet.
0: Tá certo. Meu abraço, Nova Aliança. Estive ali faz pouco tempo em Brasília.
1: Isso, eu estive lá também,
0: oh,
1: padre.
0: Que coisa boa.
1: Ai, lá quando eu soube que o senhor viria, eu fui... Nossa, eu falei, com certeza eu vou.
0: E valeu a pena?
1: Não, muito.
0: Que bom,
1: aqui, querida. Nossa, Deus ali... No Sagrado Coração de Jesus já foi me preparando, padre, porque no dia seguinte eu sou um milagre de Jesus.
0: O que aconteceu?

0: que aconteceu?
1: No dia seguinte aconteceu um acidente horrível, padre.
0: Oh, meu Deus.
1: Eu fui para um velório, padre, de um cunhado do meu esposo. E na volta para casa, nós sofremos um acidente. Um outro carro jogou o carro dele para cima da gente. E ali eu só clamava Nossa Senhora pedindo, mãe, não deixa o pior acontecer com a gente.
0: Sim.
1: E nesse momento, padre, a gente foi jogado pro outro lado da pista, caímos numa ponte, num barranco.
0: Misericórdia.
1: E ali Deus e Nossa Senhora segurou a gente. Jesus da misericórdia que me salvou, salvou Amém. Meu esposo e mais duas cunhadas minhas. Elas não tiveram nada. O meu esposo, ele machucou o rosto, quebrou o nariz.
0: Sim.
1: Eu, né, tive costelas quebradas e o pulmão perfurado. E até então eu não sabia, né? Porque no momento ali do acidente, eu achei que era só meu esposo que estava em casa, pior. Mas quando a gente foi levado para o hospital, eu é que era a vítima mais que estava em perigo.
0: Entendi.
1: Tive que fazer uma cirurgia de emergência, né? Para colocar um dreno, para drenar o pulmão.
0: Certo.
1: E ali nesse momento, padre, foi que eu escutei Jesus da Santa Chagas falando comigo. No momento que foi colocado a anestesia, que eu tive que tomar a anestesia geral. E aí eu fechei meus olhos e me entreguei. Jesus, eu achei que eu ia morrer naquele momento.
0: Entendi.
1: Eu só clamava, Jesus, me abençoa, Jesus, me salva. E realmente, padre, eu escutei a voz de Jesus comigo. Jesus, minha filha, eu estou contigo, você vai ficar bem. Eu escutava a voz de Deus.
0: Que maravilha.
1: E não sei se sonho ou pela, né, por estar anestesiada, mas eu via perfeitamente eu caminhando, Jesus conversando comigo e falando que tudo ia ficar bem, padre.
0: É uma pessoa de fé.
1: Por isso eu me apeguei.
0: É, uma pessoa de fé, é isso. Então, por essa grande graça, diga, graça recebida.
1: Graça recebida, graça testemunhada, toca o sino, sacristão.
0: Diga, eu sou um milagre, não, melhor, minha família é um milagre.
1: Minha família é um milagre.
0: De Jesus das Santas Chagas.
1: Amém. Padre, amém.
0: Quer deixar alguém em oração?
1: Sim, padre, eu quero deixar minha mãe, Maria dos Reis,
0: tá.
1: Que vai ter que fazer uma cirurgia no coração,
0: tá,
1: vai
0: bom.
1: Ter que colocar um stent, ela está muito doente, né, assim, tem uns 2 anos que a gente sofre com ela, ela tem um problema na mente, que a gente acredita que seja Alzheimer, porque ela está tendo muito esquecimento,
0: tá.
1: Mas eu creio que Jesus das Santas Chagas, ela é uma mulher de fé, e ela vai ser curada, em nome de Jesus.
0: Tá bom.
1: Quero colocar o meu esposo, né, que precisa ainda fazer a cirurgia. O nariz dele foi colocado no lugar, mas ele precisa fazer uma cirurgia.
0: O nome dele?
1: Adilson,
0: tá.
1: Adilson Alves. Meu filho e minha filha, Júlia e Miguel.
0: Tá.
1: E minhas irmãs, que foram os anjos quando eu estava no hospital e ficaram comigo.
0: É.
1: Que é a Lívia e a Lilian e a família deles.
0: Tá certo.
1: Deus,
0: que Deus fazer. Abençoe, Lígia. Um prazer ter falado com você. Louvado seja Deus, de Brasília, YouTube, Nova Aliança FM, Padre Carlos Alberto Cardeal, Dom César Costa, de Brasília. Escute esse testemunho, dá tempo? Vem rapidinho, vai lá.
2: Meu nome é Thiago.
0: Thiago.
2: Eu queria deixar meu testemunho aqui. Sábado passado, eu estava viajando de carro, atravessando o Paraná, indo para Chapecó fazer um
0: Oi.
2: Concurso público.
0: Ah.
2: E durante a viagem eu estava ouvindo a rádio, o programa do senhor.
0: Sim.
2: E como era, a gente estava celebrando São José,
0: ah.
2: O senhor falou que a gente pode, sempre que precisar, pedir para São José interceder
0: Isso.
2: por nós.
0: Com certeza.
2: E durante o programa foi o que eu fiz. Eu pedi a ele a graça de ser aprovado no concurso que eu estava indo fazer.
0: Opa.
2: E nesta sexta-feira saiu o resultado, Deus me abençoou, tenho certeza, por intercessão de São José, tive essa graça alcançada. Então, como o senhor nos diz, né, que graça alcançada
0: é graça
2: testemunhada, é com muita alegria e gratidão a Deus que eu envio esse testemunho. Muito obrigado.
0: Deus abençoe, Tiago, andando de carro.

0: E é assim, você vai mudando de estação para estação, das 10 às 11, o Brasil acompanha a experiência de Deus. Eu volto já, volte comigo.
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2: 10h49. 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

Hoje é aniversário do arcebispo Dom Ayrton José dos Santos, da Arquidiocese de Mariana, Minas Gerais. 93 FM de Guarapuava, Paraná, aniversário da rádio. Meio Norte, Cariri FM, Brejo Santo, Ceará. Nativa FM, Cláudia, Mato Grosso. Nortinet, Santana do Araguaia, Pará. Filhos amados, eu convido vocês agora a fazermos um momento de oração. Rezemos juntos. Rezemos pelos mortos no terremoto da Venezuela. O que aconteceu? Mais de 160 mortos, quase 1000 feridos na Venezuela no início desta quarta-feira. E o número aumenta nas próximas horas diante das destruições. Prédios inteiros, casas desabaram em Caracas, em outras cidades da Venezuela. Nessa manhã de quinta-feira, equipe de resgate estão trabalhando na busca do sobrevivente.

antes. Foi decretado estado de emergência no país. O tremor foi sentido até Manaus e Belém. Rezemos por todos eles, juntos, por todos os que estão sofrendo, por todos os que estão vítimas deste grande terremoto na Venezuela. Pai nosso que estais no céu, santificado seja o vosso nome. Venha a nós o vosso reino, seja feita a vossa vontade, assim na terra como no céu. O pão nosso de cada dia nos dai hoje. Perdoai-nos as nossas ofensas, assim como nós perdoamos a quem nos tem ofendido. E não nos deixeis cair em tentação, mas livrai-nos do mal. Amém, Senhor. Pelas tuas santas chagas, diante dessas imagens, nós te pedimos, Senhor, proteja aqueles que estão passando por privações e dificuldades. Conforte os familiares daqueles que morreram e dê força para estes que perderam tudo se reerguerem. Nossa profunda oração e solidariedade a toda a nação da Venezuela e a todos que estão no trabalho da busca de sobreviventes. Jesus das Santas Chagas os abençoe. Amém. Filhos amados e povo querido, faltam 2 dias para as 24 horas na presença do Senhor. Se organize vindo conosco ou se programando para acompanhar em casa. 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Faça a sua doação, que o seu nome esteja no altar do Senhor e muitas missas, adorações e terças sejam rezados por você e sua família. Amém. Sagrado Coração de Jesus, rezemos, 7º dia. Ó Jesus, no seu Sagrado Coração, eu confio as minhas intenções nesta novena. Sagrado Coração de Jesus, fonte de todo bem e de toda graça, onde procurarei a não ser no tesouro que contém todas as riquezas da vossa clemência e bondade? Onde baterei a não ser a porta do vosso coração, pelo qual o próprio Pai vem a nós e nós vamos a Ele? A vós, pois, Sagrado Coração de Jesus, recorremos. Em vós, Sagrado Coração de Jesus, encontro consolação quando aflito, proteção quando perseguido, força quando oprimido de tristeza. No teu coração, Jesus, encontro luz quando envolto nas trevas da dúvida. Sagrado Coração de Jesus, eu tenho confiança em vós. Doce Coração de Jesus, sede o meu amor. Amado seja por toda parte o Sagrado Coração de Jesus. Sagrado Coração de Jesus, venha a nós o vosso reino. Sagrado Coração de Jesus, eu tenho confiança em vós e por isso nesta novena, hoje, 7º dia, faço o meu pedido. Sagrado Coração de Jesus, eu tenho confiança em vós. Jesus, manso e humilde de coração, fazei o meu coração semelhante ao vosso. Jesus, manso e humilde de coração, fazei o meu coração semelhante ao vosso. O Senhor esteja convosco. Ele está no meio de nós. Abençoai, Senhor, a água, a roupa dos enfermos, as fotos de família. Abençoai as caravanas que já começam a se deslocarem, as pessoas que começam a se dirigirem ao santuário. Abençoai, Senhor, desde já as 24 horas de oração. Mas hoje uma bênção muito especial a todas as vítimas do terremoto da Venezuela.

0: Venezuela, por todos os que morreram, as famílias que ficaram, pelos que perderam tudo. Abençoai, Senhor, as equipes que buscam sobreviventes, pelos méritos das Santas Chagas, em nome do Pai, do Filho e do Espírito Santo. Amém. É o último dia do Livro Ouro, de hoje para amanhã. Eu termino com as imagens do Livro Ouro, com a música Manda Teus Anjos. 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
1: E abençoa todos que esperam em vós.
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0: 11 horas.
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0: 11 horas e 2 minutinhos, amizades do esporte, bom dia. No ar o Show de Bola edição para esta quinta-feira, hoje 25 de junho de 2026, e vamos aí com as manchetes. Pivô e ex-secretário relembram fase de ouro do futsal em Vazante. Hermes faz agradecimentos emocionantes a todos no Remizão. Nova diretoria da LDV será eleita nesta quinta-feira. Contagem regressiva, faltam 2 dias para a grande final da Taça Cidade. Quarteto de arbitragem é escalado pelo diretor para a final no Gigante. E ainda, Vini Júnior brilha, Brasil vence e aguarda o adversário para o mata-mata.

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0: 11:05, nesta quinta, o programa Show de Bola traz as últimas entrevistas e o agradecimento final do homenageado Hermes Alves da Cunha, recebidas por ele no sábado às 7:30 no Polo Esportivo Relizão em Vazante, com o jogo Vazante Esporte Clube 4, Drogas Não Futsal Sim 3, tá bom? Às 11:05, a gente começa então aqui com a fala do ex-secretário de Esportes, naquela oportunidade, Adilson Bastos. Fala ele com a gente.
1: Falar com Adilson Bastos, que satisfação, meu irmão, ter você de volta, Vazante, a sua terra, a nossa terra, recordando bons momentos quando você, com aquela, era o nosso secretário de esportes, trouxe futsal para Vazante. Reviveu muita coisa aqui, Adilson, e ainda mais homenagem ao senhor Hermes.
2: De prazer todo meu falar com você aqui, tá? A gente fica emocionado, a gente falou ali na entrada do túnel, o coração da gente bate acelerado, né? Quando a gente vê esse ginásio poliesportivo, a emoção é muito grande. Quanto mais agora fazendo homenagem muito justa pro seu Hermes, que foi um grande amigo nosso, né? Um grande irmão, um grande pai, um mentor do futsal e Vazante também.
1: Isso.
2: Né? E assim, tem 20 anos, né, Weld? Então assim, anos, né? é tempo
1: 2006,
2: demais.
1: 2006, agora 2026, né?
2: Então assim, é muita gente para agradecer, né, Weld? Sou Hermes. Agradeço vocês da Rádio Montanhesa, né? Você sempre parceiro com a gente acompanhando os jogos, Chico Lagoa, Isaac, enfim, todos da Rádio Montanhesa, diretoria, torcida, galera da quadra, o Marcos, o Vinícius, o Caça Cachaça, né? Enfim, a população de Vazante que abraçou essa causa. Na época lá o Dr. Jacques, prefeito, meu pai era o vice, e a gente teve a oportunidade de trabalhar nessa administração, trazer aqui, né, aquela alegria pro povo de Vazante, emoção muito grande. Eu entrei aqui relembrando, né, esse ginásio lotado. Emoção muito grande, Weld. A gente orgulha muito isso aí, vocês junto conosco. Deixar o nome marcado na história, isso foi muito importante, muitas alegrias. Entusiasmou muitos jovens a sair da droga. Esporte é integração, é saúde, é uma ação social também que a gente fez na época. Muitos alimentos arrecadados, ginásio ficava com 3, 4 mil pessoas.
1: Recorde, né?
2: Recorde. Movimentava a cidade, eram muitas alegrias para a cidade, né? E para nós também. E assim, a gente fica muito feliz, né, de ver a turma de Vazante aqui, o pessoal de Brasília que veio, de Paracatu, enfim, de todas as cidades que jogou com a gente aqui. Assim, foi um momento de muitas alegrias que ficaram marcadas na nossa história de Vazante e que a gente, né, vai levar para a vida toda, né, Weld?
1: Com certeza. E eu achei muito bonito. Hoje o secretário é o Zaú Fernando, mas ele chamou você, que era na época o secretário, o João Batista, para os três juntos aqui fazer homenagem ao seu Hermes, né? A importância da união, geração por geração, né?
2: É isso aí, o Zaú é um amigo meu de várias gerações, né? Desde menino, né? A gente é amigo da família. O João Batista também fez um grande trabalho aqui depois que eu saí da gestão da Secretaria de Esportes. Isso é muito importante, agradecer o Zaú pela oportunidade, né?

0: né, que hoje é o seu aniversário, parabéns para ele e tudo de bom, tá bom? É agora a entrevista com o Dito, né? Dito que faz, né, a posição de pivô, ele recorda com a gente aqueles bons tempos aos 11:09.
1: Fala agora com o meu querido Expedito, Dito, que deu tantas alegrias, cara, esse revisão aqui lotado, Dito. Ataque de cá pro gol de fundo, ataque pro gol ali, portanto, da entrada. Satisfação de ver invasantes, essa vinda e uma homenagem muito justa, né, ao nosso querido Hermes Alves.
2: A gratificação é nossa, né, de estar aqui nesse ginásio aqui. Até bateu uma emoção quando eu entrei aqui, que esse ginásio era lotado. A gente que agradece para aquela torcida. Eu te falar, acho que eu fiz mais de 30 gols nessa quadra aqui. É difícil eu lembrar de tantos, mas eu acho que o inesquecível foi o meu, que eu fiz contra o Nova Ponte naquela final da Supercopa, né? É. E o que o Magno fez aqui faltando um minuto. Aquele lá a gente não vai esquecer jamais.
1: Aquela paradinha aqui, o gol que o Magno fez, o gol de fundo aqui, né, cara?
2: Aquele lá. Foi inesquecível, a gente nem deixou os caras bater o tiro de meta.
1: No sábado de manhã.
2: Essa alegria que a gente deu pra vazante, eu acho que foi a melhor de todas, porque já veio outra geração jogar em vazante, mas igual eu falei pros meninos, eu acho que a primeira geração, a nossa, que vai ser inesquecível.
1: A primeira que ficou, a imagem ficou, né?
2: E na época que praticamente vazante não conhecia futsal, né? A gente trouxe a alegria do futsal pra cá. E lógico que as gerações também trouxe título, mas eu acho que a nossa geração deu um fruto muito bom para o pessoal de vazante.
1: Sem dúvida. E como é que tá vocês hoje? O Henrique parou, mas você e o Carlos Magno seguem jogando, atuando?
2: É, a gente joga, né, as peladas, né, que a gente não... É, o futebol a gente tá na nossa veia, né? O Henrique joga também, porque ele foi embora para João Pessoa, né? Mas a gente não para não, enquanto estiver dando conta de jogar, a gente tá jogando.
1: Dito, deixa um alô pra galera aí através da Rádio Montanhesa de Vazante, pra matar a saudade de você.
2: É, eu quero deixar aqui um abraço pra todo mundo de Vazante, aqueles mais antigos que acompanhou a gente, os mais novos que não acompanhou, que se pudesse ter vindo no ginásio, ver um pouco do que a gente apresentava aqui. Eu quero deixar um agradecimento muito grande, que tanto nós gostávamos de jogar aqui, como a gente gostava do calor da torcida. Eu quero deixar um abraço pra todo o pessoal de Vazante.
1: Satisfação, com Deus.
2: Muito obrigado, com Deus.
0: Com Deus também, às 11:11, agora sim, tá? Nós pegamos, ficou sem gravar a introduçãozinha, mas a fala aí do Hermes Alves agradeceu nos microfones do nosso Renizão, tá? As homenagens que ele recebeu e, na final, ele fala que ama Vazante. Vai lá.
3: Fez esse evento a todos que estão aqui presentes, aos que não puderam estar presentes, e dizer para a população de Vazante: eu amo Vazante. Vazante me abraçou em 1999, de braços abertos, e me deu todas as condições de eu ser esse homem que eu sou hoje. Eu aprendi muito em Vazante. Vazante me ensinou muito mesmo. Eu não dei nada para Vazante. Vazante me deu muito mais do que eu dei para Vazante. Agradecer esses meninos que vieram de Brasília, a todos os secretários que passaram aqui no esporte comigo e a cada um presente. Eu não tenho como falar nome por nome, porque eu vou ser injusto de deixar alguns. Mas a minha esposa que está aqui presente, que andou de mãos dadas comigo esse tempo todo, minhas filhas, meus 5 netos, minha irmã, meus 3 genros. Então eu só tenho a gratidão a Deus primeiramente e pedir Ele sempre: me proteja e proteja a nossa cidade maravilhosa que é Vazante. Obrigado a todos e um abraço. Fica com Deus. Obrigado, Vazante! Te amo, Vazante!
0: Lindo, né? Muito lindo, muito lindo. Obrigado, seu Hermes. Parabéns, saúde. Vai dar certo. Deus está do seu lado e o tratamento vai continuar dando certinho. E como ele disse ontem, né? E o ano que vem, o aniversário seu será comemorado e ele vai fazer mais uma, né? Vai trazer aí, com certeza, mais gente pra gente rever. Parabéns! 11:13, pequeno intervalo. Na volta, destaque para os amistosos, Taça Cidade, inclusive, viu o quarteto de árbitros já definidos para apitar a final da Taça Cidade, que acontece no sábado, às 15h, no Gigante da Colina.
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Vamos ter no sábado, às 3h30, no estádio Antônio Virgílio Corrêa, em São Brás de Minas, Águia e Brejãozinho de Montes Carmelo se enfrentando, tá? O jogo vai ser às 3h30, sábado, em São Brás de Minas. E domingo, dia 28, às 8h30 da manhã, no Calistão em Claros de Minas, tem Nova Celemaster de Vazante e Bagres União Vaz da Mora, também se enfrentando logo cedinho, às 8h30 da manhã. 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Passe lá, portanto, e confira. 11 e 18, vamos conhecer neste fim de semana o campeão da primeira edição da Taça Cidade de Vazante. Grande final vai ser no sábado, às 3h, entre Grêmio e Nova Esperança. Atenção, hein? O trio de árbitros definido. Apita o jogo, Adilis Aleomar de Souza será o árbitro central. Ele que apitou aí as duas semifinais, tá certo? E ele será auxiliado aí por Paulo Marconi Borges e Renato Rodrigues de Moura. Na mesa estará o Leonardo Gomes Caldas, o Leozinho. Então, e o quarteto para apitar a final de sábado no estádio municipal. Olha, segundo o secretário de Esportes e Lazer, Isaú Fernando Diniz Rodrigues, que hoje está aniversariando e recebe os parabéns da direção e funcionários aqui da Rádio Montaesa, toda a equipe de esportes aqui do programa Show de Bola, Equipe Objetiva. A cerimônia da final será rápida, será simplificada para não haver atraso no início da decisão. Tá, uma vez que os refletores não podem ser acionados, né? Estão com problemas e aí então tem que terminar sem o escurecer. As equipes entrarão perfiladas até frente ao torcedor, onde será executada apenas a primeira parte do hino nacional. Logo na sequência, o pontapé inicial para a bola rolar. Homenageado, hein? O homenageado será o ex-árbitro de futebol de Vazante, João Batista Barbosa, o Boleia, que dará o pontapé inicial ao jogo da grande final e receberá o seu nome no troféu. Muito justa a homenagem. João Barbosa contribuiu muito, né, para o esporte de Vazante, como juiz, como árbitro, como assistente, né, apitou muito. Então, aí o nosso respeito a ele, a homenagem será feita em vida, isso é muito importante, viu? Então tá, a campanha do Grêmio, essa foi a campanha do Grêmio na primeira edição da competição. Fase de grupos, grupo A, Canastra, Grêmio e São João. Primeiro jogo, no dia 25 de maio, Grêmio 2, São João 0. Gols de Stefano Iuri e Pedro Henrique, né, o PP. Segundo jogo, no dia 30 de maio, Canastra 1, Grêmio 2, gols de Vitinho e Duduzinho. Miguel Júnior para o Canastra. Na semifinal, que foi realizada no sábado passado, dia 20, Grêmio 3, Império 1, gols de Juninho Canastra 2 e o Fernandinho. Kleiver marcou para o Império. 3 jogos, 7 gols marcados, média de 2,33 gols por jogo. A artilharia, Juninho Canastra, 2 gols que ele fez no jogo passado, com 1 gol, Stefano Iuri, Pedro Henrique, o PP, Vitinho, Duduzinho e Fernandinho. E essa é a campanha do Nova Esperança na primeira edição, hein? Ficou no grupo B, ao lado de Império e Novo Horizonte. Primeiro jogo foi no dia 24 de maio, Nova Esperança, Império 1-1. Gols de Juninho Cesostre para o Nova e Thiago Santos para o Império. No segundo jogo, dia 31, Novo Horizonte 1, Nova Esperança 2. Gols de Matheus Pink, fez os dois para o Nova e o Renan descontou aí para o Novo. Nas semifinais, realizadas domingo passado, Nova Esperança de virada 2, São João 1. Gols de Matheus Andrade, marcando para o São João. Matheus Pink e Reinaldinho Torres marcaram para o Nova. 3 jogos, 5 gols marcados, média de 1,66 por jogo. O Matheus Pink é o artilheiro com 3 gols, com 1 gol, Juninho Cesostre
e Reinaldinho. 11:22, portanto, a Itá Cidade,

0: Domingo você vai lá assistir o jogo, né? Portões abertos, 15h, entre Grêmio e a equipe Nova Esperança, com o apoio da Secretaria de Esportes e Lazer de Vazante, promovendo esporte, promovendo aí lazer e cultural aí para você. O esporte vem crescendo muito, isso devido aí à intenção da Secretaria de Esportes de Vazante, com o apoio total aos esportes, inclusive. Tá, todos os funcionários da Secretaria de Esportes dando os parabéns hoje ao secretário. Hoje é o seu dia. Parabéns à Secretaria de Esportes, apoiando, portanto, também as transmissões esportivas da Montanhas FM aí na grande final. Para fechar aqui o esporte local, a atual diretoria da Liga Desportiva de Vazante, a LDV, foi eleita em chapa única na quinta-feira, dia 30 de agosto de 2022, e empossado no mesmo dia. É para o quadriênio, que está terminando agora, né? 22-26. Então, atenção, hein? Conforme o edital divulgado no dia 24 de maio deste ano, e afixado em pontos estratégicos e visíveis da cidade, convocando formação de chapas concorrentes, a nova diretoria será eleita e empossada nesta quinta-feira, ou seja, hoje, dia 25 de junho. A partir das 6 horas, na sede da entidade, localizada no Centro de Atendimento à Comunidade, o CAC. Então, logo mais, eleição para eleger aí a nova diretoria da LDV para o quadriênio 2026, 27, 28 e 29. 11 horas e 23 minutos. 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
1: 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Show de
2: bola. 11h28, pois é, Copa do Mundo na Montanhas FM. Tivemos ontem os jogos pelo Grupo A. República Tcheca 0, México 4, África do Sul 1, República da Coreia 0. Estão classificados, México com 9 pontos e África do Sul com 4. Coreia do Sul aí vai aguardar porque pode se classificar como entre os 5 melhores terceiros colocados. Pela chave B, Suíça 2, Canadá 1, Bósnia e Herzegovina 3, Catar 1. Classificaram Suíça com 7 e Canadá com 4. Bósnia aguarda aí para tentar uma vaga como os 5 melhores terceiros colocados. O Brasil venceu aí a Escócia por 3-0. E o Marrocos de virada 4-2 do Haiti. Então o Brasil em primeiro com 7 pontos, 6 gols de saldo. Em segundo o Marrocos 7 pontos e 4 gols de saldo. Escócia vai disputar aí uma vaga nos terceiros colocados. 9 seleções estão já classificadas para a segunda fase, que dá acesso às oitavas. Alemanha no grupo E, Argentina no grupo J, Brasil no grupo C, Colômbia no grupo K, Estados Unidos no grupo D, França e Noruega no grupo I, Marrocos no C e México no grupo A. Na segunda fase, Brasil vai pegar Japão ou Holanda. O adversário sai hoje a partir das 8 horas da noite. Então logo mais pelo grupo D, às 11 horas tem Turquia e Estados Unidos em Los Angeles e Paraguai e Áustria. Estados Unidos já classificados com 6 pontos. Aí a outra vaga vai sair entre Áustria e Paraguai, tá bom? E também a Turquia, que não tem, mas pode fazer aí 3 pontos. Pelo grupo E, às 5 da tarde, Equador e Alemanha, e Curaçao e Costa do Marfim. Alemanha 6 pontos, já classificada. Costa do Marfim tem 3, Equador 1, Curaçao também tem 1 pontinho. Pelo grupo F, ou também hoje, aí grupo que interessa ao Brasil, às 8 horas, Japão e Suécia, e no mesmo horário, Tunísia e Holanda. Holanda tem 4 pontos, daí tem mais, marcou 7, tem 4 gols de saldo. Japão tem 4 pontos, marcou 6, tem 4 de saldo. E a Suécia tem 3 pontos e a Tunísia ainda não pontuou. 11:30, final do show de bola. Vem o Montanhesa Notícias. 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Batucamos, estamos subindo. 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
3: 11:31.

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7: São 11 horas 33 minutos na cidade capital do Zinco, Vazante, Minas Gerais, e uma manhã maravilhosa de quinta-feira, 25 de junho de 2026. Chegando até você com o nosso jornal Montanhesa Notícias. A redação de Anderson Frank, apresentação Isaac de Cáltima, direção geral de Romão Gonçalves Dias. Hospital Veterinário Municipal será inaugurado na próxima terça-feira.

0: tempo e a temperatura para hoje. Fica ligado na 93. Eu volto em 30 segundos com as notícias.
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11h35 agora na cidade de Vazante, a hora certinha para você acompanhando aqui a nossa programação. Muito obrigado, viu, a você que acompanha, você que está sempre atento, aí buscando o melhor para ficar informado. A gente agradece hoje e sempre. Bom, falar de previsão, aqui em Vazante o dia começou com muitas nuvens, devendo permanecer nublado com possibilidade de chuva isolada à tarde e à noite. Segundo o Instituto Nacional de Meteorologia, a temperatura mínima registrada na madrugada foi de cerca de 16 graus, enquanto a máxima pode chegar a 30 graus durante a tarde. A umidade relativa do ar deve variar entre 30% e 95%, com tendência de elevação. A gente gosta de estar passando também em tempo real, neste exato momento. Isso aí a gente coletou, o departamento de jornalismo coletou ainda pela manhã, no dia de hoje, e quando a gente chega no jornal, a gente já tem mudado alguma coisinha, né? E isso a gente lembra que em tempo real, pelo clima-tempo, a temperatura aqui na cidade de Vazante, neste exato momento, está marcando, só um minuto, que eu falo 24 graus, neste exato momento, com a sensação térmica de 30. Eu falo na região, né, na região. Há uma preocupação de algumas pessoas, né, da comunidade, se há chuvas para o período. Ontem ventou e tirou a chuva da cidade de Vazante, né? Deu para perceber no dia de ontem. Agora, se vai chover por esse fim de semana, também não está marcando chuva aqui na região para esse final de semana. Por isso, está aí, as pessoas já podem se programar também. O Hospital Veterinário Municipal terá suas atividades iniciadas terça-feira que vem, ou seja, dia 30 de junho, data em que será realizada a sua inauguração. A unidade foi reestruturada para oferecer atendimento clínico e cirúrgico a animais de estimação e pets abandonados. A estrutura conta com 2 consultórios, sala de cirurgia e centro de preparação, sala de raio-x, farmácia e baias de internação. O custo estimado da obra foi de R$ 880 mil. O Hospital Veterinário Municipal está localizado na Avenida Frânio Alves Rosa, no bairro Jardim Vitória. A solenidade de inauguração está prevista para as 10 horas, conforme divulgado pela administração municipal. Esse valor que eu falei foi o de construção. Aí vai ter outras informações pertinentes de quanto vai ser preciso para manter o hospital. Isso realmente é o que a gente vai depois estar informando. Quanto é que custa para manter um hospital dessa natureza, né? Porque praticamente é municipal, é tudo de graça. A administração, acredito que já preparou tudo com certeza. Carreta interdita, meia pista na MGC 354, na

0: divisa entre os municípios de Vazante e Lagamar. Segundo informações, ela parou na subida da serra, no sentido Lagamar-Vazante. O local está sinalizado, mas os condutores devem ficar atentos ao passarem pelo trecho. Após o intervalo, a gente vai estar recebendo o Igor Santos, vai falar sobre projeto político. Igor Santos, ex-prefeito de Paracatu, é licenciado aí para poder participar como pré-candidato, já ele como pré-candidato a deputado federal, e fala do seu projeto político já aqui na Montanhesa.
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4: 11 horas 43 minutos na cidade de Vazante. O ex-prefeito de Paracatu, Igor Santos, participou nesta quarta-feira de uma entrevista na Montanhesa Web TV. Durante a conversa, falou sobre o trabalho de construção de sua pré-candidatura a deputado federal pelo Noroeste de Minas nas eleições deste ano. A entrevista completa a gente tem disponível no canal do YouTube da Montanhesa Web assim que você ouvir aqui na Montanhesa.
5: Nós estamos recebendo aqui nos estúdios da Montanhesa Web TV Igor Santos, ele que é ex-prefeito de Paracatu e hoje pré-candidato a deputado federal. Igor, seja

0: Muito bem-vindo ao Montanhesa Web TV.
1: É uma satisfação estar aqui de novo na Montanhesa, estar conversando com a população de Vazante, a região. Muito bom. Nós temos essa oportunidade de conversarmos um pouco sobre o nosso trabalho em Paracatu e também nosso projeto pelo Noroeste.
0: Por falar em Paracatu, o município saltou da 20ª posição aí na economia para a nona maior economia do estado de Minas Gerais. E a cidade é hoje a segunda que mais gera empregos em todo o nosso estado. Qual é o segredo, a receita para que ocorreu em Paracatu e que se dá para fazer em toda a nossa região aí noroeste?
1: Bom, todo gestor quer sempre, claro, defender a sua gestão. Mas quando a gente tem números que mostram o avanço que foi, uma coisa é eu falar assim, olha, a gente avançou muito, a gente melhorou muito, eu vejo que o paracatuense, andando na região como eu tenho andado, tem muito essa referência, né? O paracatuense sempre fala assim, olha, o paracatu cresceu muito, o paracatu mudou, o Igor fez a diferença. Mas uma coisa é eu falar, outra coisa a gente vê dados como esses. Nós pulamos ao longo desses 5 anos de 28ª para a 9ª economia de Minas, então hoje nós estamos entre as 10 maiores. A perspectiva é que nesse ano, 2026, nós sejamos a 6ª. Então, isso quer dizer que nós vamos tratar de Belo Horizonte, Betim, Contagem, Juiz de Fora e Governador Valadares, talvez, não mais que isso. É um fato absolutamente histórico, né?
0: Mas
1: Vamos
0: vai.
1: estar entre as maiores e, quem sabe, entre as 5 maiores no 2027. Então, um avanço gigantesco. Outra situação de avanço, e assim, pouco valeria, né, a gente ter, por exemplo, estamos aqui comentando, o avanço econômico, o avanço de empregos, né, em abril nós somos a segunda cidade que mais gerou emprego em Minas, em números absolutos. Nós só ficamos atrás de Belo Horizonte. Mas pouco valeria se o povo não estivesse vivendo bem, ou seja, se tivesse tido uma distribuição social de tudo isso que a cidade está vivendo. E graças a Deus nós estamos verificando que isso está acontecendo. Então, hoje, nós estamos entre as melhores UTIs do país, a quarta melhor UTI, entre as 4 melhores UTIs de Minas Gerais. Sendo que a UTI foi totalmente reformada pelo nosso governo, nós inauguramos no ano passado uma UTI novinha, que padrão de infraestrutura deve estar entre as, com certeza, aí está entre as 5, 6 melhores públicas do país. E nós percebemos, quando com o índice de mortalidade, com todos esses reflexos, que a cidade avançou. A gente trabalhou muito e não tem muito segredo. Paracatu é uma cidade que, quando eu entrei na prefeitura, recebemos 70 milhões de reais em caixa, deixamos com quase 300 milhões em caixa. E o mais importante, né, entrei sem processo, saí sem processo, nosso orçamento dobrou. Nós pulamos de 416 milhões para 1 bilhão de reais agora em 2026. Primeira cidade do Noroeste a bater essa marca de 1 bilhão. Então, um comprometimento muito grande que nós tivemos com a gestão. E, com certeza, agora nesse novo processo, que é justamente por acreditar que muitos desses avanços nós conseguimos também levar para a região.
0: Igor, você hoje está como pré-candidato a deputado federal na nossa região. Inclusive, o último e único deputado federal que tivemos foi o saudoso Antônio Andrade, que é aqui de Vazante, né? E como que você avalia aí o trabalho que Antônio Andrade fez por Minas Gerais?
1: Perfeito. O Toninho foi um grande homem, não tive a oportunidade de conhecê-lo pessoalmente, mas conheci o trabalho. Minha família mesmo votou nele durante acho que todas as eleições do Toninho Vecchinato. Minha família votou com muitas famílias de Paracatu. Eu até brinco que Vazante tem uma dívida muito grande com Paracatu, porque Toninho foi muitas vezes o deputado majoritário e foi, inclusive, o deputado de fora que teve a maior votação na história de Paracatu, né? Chegou a ter 18 mil votos lá em 2010 e depois, em 2014, boa parte da cidade também acompanhou a candidatura dele a vice-governador. E andando muito no Noroeste, só cresce a admiração pelo trabalho do Toninho. Eu penso que não é uma época que o deputado podia fazer muito menos, ele conseguiu dar uma grande contribuição a todo o Noroeste, a maioria das cidades. Ele é o deputado mais votado da história, o deputado de fora mais votado da história. Então, uma contribuição muito grande que ele deixou, a gente percebe isso nos números, percebe isso na lealdade, no companheirismo. E eu penso que muito desse legado de Toninho, que deixou de ser deputado federal lá em 2014, a gente está levando para frente agora, que é tentar ter um representante legítimo do Noroeste, né? Alguém que mora no Noroeste, que vive no Noroeste, conheça os problemas, que saiba de perto a realidade das pessoas. E na época do Toninho, talvez o deputado não pudesse fazer 10% do que faz hoje. Não tínhamos emendas parlamentares no volume que a gente tinha, não tinha o poder que tinha hoje. E até feio falar isso, mas o poder do presidente da República foi sequestrado pelos deputados. Os deputados que estão indicando recursos, estão indicando as obras. Nós temos, por exemplo, o INCRA. Hoje, dentro do INCRA, não se faz um projeto se não for indicação do deputado federal. Minha Casa Minha Vida, não se tem uma casa aprovada se não for indicação do deputado federal. Então, tudo hoje passa pela mão dos deputados. E, infelizmente, quer dizer isso, quer dizer que nós estamos esquecidos. Porque, além de não ter deputados que moram na nossa região, nós não temos deputados que realmente estão engajados com a nossa região. É o que nós vemos nos números. Como, por exemplo, as 22 cidades somadas do Noroeste recebem menos do que as cidades médias do Triângulo, justamente porque as pessoas, os deputados, estão investindo nas cidades deles e não em regiões como a nossa.
0: Igor, a nossa região do Noroeste é a mais importante economicamente hoje em toda Minas Gerais e a que mais contribui com a arrecadação do Estado por ser a que mais recolhe ICMS. Porém, ela é a região mais esquecida, como você mesmo falou, e conhece de perto essa grande realidade. E o que a população do Noroeste

0: pode esperar de você como deputado federal, caso você seja eleito.
1: É, vamos começar de casa, né? Vamos olhar aqui a 706. Como que uma cidade com a vazante, que pagou tantos bilhões de impostos ao longo dos anos, está aí sem esse asfalto? Lá em Paracatu, no Entre Ribeiros, estava faltando 16 milhões para terminar o asfalto. Eu falei, governador, por ano, o Entre Ribeiros paga um bi de imposto. Um bi. Nós estamos falando de 16 milhões de asfalto para ter mais imposto. Ano que vem já vai ter sido paga a conta. Então, apesar de nós pagarmos a conta, nós não estamos tendo benefício. É uma situação ruim que o Noroeste tem vivido. O Noroeste hoje é responsável por quase 25% da produção agropecuária de Minas Gerais. Paracatu, Unaí, Guardamó e Buritis são 4 das 10 cidades que mais produzem grãos no estado. Vazante é uma cidade mineradora importante, Paracatu é uma cidade mineradora importante, nós temos outras atividades minerárias menores em toda a nossa região, então a gente paga uma conta muito alta e é muito esquecido. Nós somos a região do estado que menos recebe proporcionalmente recursos por habitante. Toda a cidade do Noroeste, não tem segredo, tem 3 grandes problemas. O primeiro é a saúde, que mais afeta as pessoas, né? Nós não temos, por exemplo, um hospital regional tão perto da gente. Nós, por exemplo, somos referenciados em Patos e nós sabemos que o hospital regional de Patos serve para atender as pessoas de Patos de Minas, não serve para atender as outras pessoas. Vazante já tem uma condição melhor, porque tem aqui um orçamento próprio que consegue fazer muita coisa com dinheiro da própria prefeitura. Nós temos um problema muito grande de estradas, aí Vazante sabe falar muito disso, porque nós sofremos com as estradas. Temos a perspectiva de asfaltamento, né? O governo anunciou a licitação, o edital está correndo, então eu acredito que nós vamos conseguir talvez começar essa obra esse ano, talvez início do ano que vem, falando especificamente da 706, é um trecho, mas já é um avanço enorme. E tem um problema de energia elétrica. Aqui nós temos muitos produtores que não têm condição de produzir. Gente, isso é a cara do subdesenvolvimento, né? Como que nós queremos produzir e não temos energia elétrica para produzir? É um negócio assim, básico do básico do básico. E acontece muito. E eu entendo tanto disso que no mapa de calor da CEMIG, Paracatu é a cidade do estado que mais tem demanda reprimida de energia, ou seja, a cidade que mais precisa. Nós temos hoje 70 mil hectares irrigados. Se a CEMIG falasse amanhã, ó, gente, tem energia limitada, pode fazer o que quiser. Amanhã nós tínhamos 120 mil hectares irrigados. Então praticamente dobrava do dia para a noite. E o que isso nos significaria em economia? E o nosso objetivo a partir de 2027 é lutar para que as experiências positivas vão para todo o Noroeste.
0: Você, como ex-prefeito aí, o que você pode dar de uma dica aí para um atual prefeito hoje para poder tentar melhorar cada vez mais o salário e valorizar o profissional de cada área?
1: Perfeito. Eu penso que é gestão. Nós temos que profissionalizar as gestões dessas prefeituras. A política é importante, sim. O apoio parlamentar, o apoio dos políticos é sempre muito importante. Mas nada substitui a gestão, porque nada dá mais voto para o prefeito do que chegar no posto de saúde e ter o remédio, de ser bem atendido, do filho estar numa boa escola. Porque o próprio pai fala assim, olha, realmente esse prefeito está fazendo funcionar. E para fazer funcionar não tem segredo, é gestão. Então, ao longo dos 5 anos, eu tentei, enquanto prefeito, instalar uma gestão profissional. As pessoas realmente tinham que trabalhar, tinham que cumprir horário, tinham que dar resultado, podia ser exonerado, podia ser demitido. Então, foi o que nós fizemos. E eu penso que é um caminho que a gestão do Brasil tem que tomar, né? Tanto a gestão municipal, quanto estadual, quanto federal. É trabalhar como empresa e nós estamos com mais possibilidades agora. Tem a inteligência artificial que ajuda muito, que cobra muito. Então, torço para que melhore. Assim, infelizmente, o Brasil nos últimos anos só tem piorado. A gente, quando teve a Lava Jato, quando teve aquela perspectiva toda lá em 2016, a gente pensou assim, pronto, agora vai melhorar, agora vai moralizar. E nós estamos aqui no calabouço moral, né? O país nunca teve uma situação tão difícil e tão ruim quando está vivendo agora numa força moral como o que nós estamos vivendo, que envolve tudo, né? Envolve todos os ministérios, envolve o Congresso Nacional, envolve o STF. E isso vai mudar com a nossa participação, com a participação dos cidadãos de bem. A gente não pode se cansar, né, de falar assim, ah, eles estão fazendo isso aí, vamos deixar que aconteça o que está acontecendo e pronto. E desistir da política. Pelo contrário, agora é o que nós temos que participar mais, que engajar mais e falar assim, olha, não, nós, povo honesto do Brasil, queremos fazer diferente.
0: E sem falar que se o prefeito está fazendo uma boa gestão, cada vez mais ele valorizar e principalmente financeiramente, o profissional vai ficar cada vez mais satisfeito e o retorno dele ali no dia a dia, com certeza, vai ser bem maior.
1: Certamente. E a gente brinca que os prefeitos que salvam o Brasil, né? Isso. Porque o prefeito está ali na porta, você vai bater na porta dele, vai cobrar, vai dar resultado. E a questão de salário é muito óbvio, né? Quanto maior o salário, quanto maiores as condições, mais a gente pode cobrar do funcionário, mais a gente pode ter retorno. Na educação, por exemplo, quando eu falei de aumento de 68%, e é real, né? Foram 68% de aumento para professores, nós fizemos a reforma de boa parte das escolas, né? Mais de 30 já foram reformadas, a gente ampliou muitas das escolas, então eu convoquei os professores e falei assim, olha, agora dentro da sala de aula a gente tem que melhorar. A gente tem condições de melhorar, vocês já estão ganhando mais, nós estamos com boa infraestrutura, agora é dever nosso entregar uma educação melhor para os pais.
0: Tem como cobrar, né?
1: Tem como cobrar, exatamente. Então nós temos que ter uma obrigação, sabe? Eu sempre que, quando prefeito, qualquer lugar que eu ia, eu passava em todas as mesas e comentava todo mundo. Porque o pessoal fala assim, eu pago o salário desse cara. Esse cara não está ali para ser meu chefe. Ele é meu representante, eu escolhi ele. Então, isso aí foi algo que eu vesti mesmo como cara.

0: camisa para dar certo. E cortando muito privilégio, né? Assim, prefeito não tem horário, por exemplo, né? O prefeito, você faz um juramento. Ah, eu prometo que eu vou ser um bom prefeito, mais ou menos isso. Desde que eu saí da prefeitura, foi em 30 de março, eu tenho trabalhado manhã, tarde e noite todos os dias, né? Então, viajei mais de 90 cidades diferentes.
1: Nossa.
0: Estou fazendo em média de 5 mil quilômetros por semana. Não porque eu acho que nós precisamos tanto, assim. Eu penso que já está muito consolidado o trabalho. Mas penso que é uma grande oportunidade de a gente conhecer muitas pessoas, conhecer muita realidade. Hoje eu já sou o cara que mais conhece o Noroeste. Então, dando tudo certo, ano que vem, virando deputado, eu vou poder falar assim: não, aqui eu conheço. Aqui eu tive muitas vezes, aqui eu sou de casa. Como aqui, na Montanhesa, deve ter a sexta vez, talvez, que eu esteja aqui alongando.

0: 16 vai ser assaltada, é, Vazante, e o que eu andei, como eu falei, 90 cidades, eu penso que é uma das melhores cidades que eu encontrei no sentido de bem-estar social, né? Que você tem uma qualidade de vida muito boa, você tem uma cidade estruturada, você tem uma infraestrutura colocada, você tem pessoas honestas, eu acho que é muito importante isso, né? Você percebe que é uma política honesta, que nós temos em outras cidades políticas muito contaminadas, aqui não é esse caso. Então, eu vejo que é uma cidade muito virtuosa, é, Vazante é muito organizada há muitos anos. Então, é uma boa oportunidade, se Deus quiser, de nós trabalharmos juntos para poder fazer muito por Vazante.
1: Pessoal, então salve esse vídeo aí, porque essa promessa foi feita comigo e eu sou daquelas que eu cobro e eu vou atrás.
0: Eu já sei cantar o Hino Só da Lapa, né? Eu já sou um vazantino
1: Tá
0: raiz
1: vendo? Eu
0: já.
1: vou cobrar, eu vou atrás. Igor, então, muita boa sorte para você, que Deus abençoe você nessa caminhada e pense mesmo de coração no povo mineiro e principalmente vazantino.
0: Perfeito, obrigado, viu? Obrigado mais uma vez estar aqui abrindo a rádio. Muito obrigado, Romão, por estar nos recebendo. Muito obrigado a cada um de vocês que abriu os canais para que nós pudéssemos passar essa mensagem. Aproveitar, nós começamos um pouquinho sobre a Expo Paracatu. Deixa o convite.
1: Sim.
0: Dia 12 a 15 de agosto, a Expo Paracatu, organização do Vazantino Valdir, que hoje é presidente da Copevap. Nós vamos ter lá Natanzinho Lima, Leonardo Panda, tudo de graça. Então, vazantinos estão convocados a estar lá com a gente festejando. Obrigado.
1: Se Deus quiser.
2: Faltando 3 minutos para o meio-dia, foragido por homicídio em Lagoa Grande, é preso em Buritizeiro.
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3: Meio-dia, mais um minutinho. A Polícia Militar cumpriu nesta semana um mandado de prisão no bairro Buriti, em Guarda-Mor. Durante a operação, os militares localizaram e prenderam JRS, de 27 anos, contra a qual havia uma ordem judicial expedida pela Vara Única da Comarca de Vazante. Após a abordagem, o suspeito foi informado de seus direitos constitucionais e encaminhado ao Hospital Municipal de Guarda-Mor para a realização de exames de corpo de delito. Em seguida, ele foi conduzido à Delegacia de Polícia Civil de plantão na cidade de Paracatu. A Polícia Civil de Minas Gerais informou a prisão de um homem de 26 anos investigado por participação de um homicídio ocorrido em Lagoa Grande. A captura foi realizada na noite de terça-feira próxima passada em Buritizeiro após ação integrada das forças de segurança. Segundo as investigações, o suspeito e outro homem de 34 anos já preso preventivamente teria agredido violentamente Kaique Júnior de Oliveira, de 32 anos, após uma perseguição registrada em 14 de fevereiro, lá no bairro Planalto. A vítima ficou internada no Hospital Regional de Patos de Minas devido à gravidade dos ferimentos e morreu em 2 de abril. De acordo com a Polícia Civil, o crime teria sido motivado por desavenças consideradas fúteis ligadas ao tráfico de drogas. Com a prisão do foragido, os dois investigados permanecem à disposição da justiça. Bom, foram essas as notícias para o dia de hoje. Retornaremos amanhã com nova edição do nosso Jornal Montanhesa Notícias. Vem aí Anderson Frank, Frequência Jovem, e no decorrer da tarde os nossos Minutos Notícias. Tenham todos uma ótima quinta-feira.
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1: 12 horas, 9 minutos, 93.5 no ar, o Frequência Jovem, aqui na sua tarde, com Anderson Frank na comunicação. É um prazer estar de volta aqui, comunicando com você, mais uma vez, esta quinta-feira, hoje, dia 25 de junho, e aqui a nossa programação apenas começando, você pode participar dela, telefone liberado, 381-311-13, também nosso canal direto, WhatsApp, sempre disponível para você enviar sua mensagem com seu pedido musical, anote aí, é o 99688-1040.

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1: 12:23.
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7: 12:25 na 93 Belo, a música Quando Gira o Mundo.

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3: h 47, atenção para esse serviço de utilidade pública. Heloísa Dias procura serviço como cuidadora de idosos, doméstica e também em outras áreas. Interessados podem entrar em contato com ela pelo 999-20-8596, código de área 34. Foi perdido um cartão do Nubank em nome de Soraya Souza Silva. Quem encontrar pode deixar aqui na emissora. E foi deixado na portaria da emissora uma identidade de Luiz Gustavo Ferreira de Souza. O proprietário pode procurar aqui a recepção para fazer a retirada do documento. Foi perdida uma chave canivete de um veículo Fox nas proximidades, na rua Lapa Nova até a ponte da Catirina, né, saída para Lagamar. Quem encontrar pode informar aqui na rádio. Foi perdido um iPhone 16 Pro Max, cor prata, com capa preta, né, da capelinha de Nossa Senhora da Lapa até a Fazenda Jacuba. Quem tiver informações, tiver encontrado, pode também informar aqui na portaria da emissora.

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2: 49, programação seguindo, Exalta Samba cantando pra você. Pensamento positivo.

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8: 2:05 na Montanhesa FM, aqui é nossa tarde. Com Anderson Frank comunicando, tem mais música pra você aqui na sua tarde. Chegando música aqui com Back Hill.

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4: 2h15. 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
3: 2:17. Paulinho, Minas Sem Limite. Daqui a pouco tem Minuto Notícias, às 12:30.

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3: 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A Polícia Militar cumpriu nesta semana um mandado de prisão no bairro Buriti, em Guarda-Mor. Durante a operação, os militares localizaram e prenderam um JRS, de 27 anos, contra o qual havia uma ordem.

0: ordem judicial expedida pela vara única da comarca de Vazante. Após a abordagem, o suspeito foi informado de seus direitos constitucionais e encaminhado ao Hospital Municipal de Guardamó para a realização de exame de corpo de delito. Em seguida, ele foi conduzido à Delegacia de Polícia Civil de Plantão em Paracatu.
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10: Boa tarde, agora 12 horas 36 minutos. Segue a nossa programação musical aqui no Frequência Jovem pela 93. Daqui a pouco, às 3, tem o Vitor Gabriel comunicando no Bem Sertanejo.

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1: 2:50, finalzinho da programação no Frequência Jovem da 93. Amanhã de volta, meio-dia após o Montanhas Notícias. Deixo minha última sequência musical com LS Jack, Melody Mari Fernandes. E o meu abraço, meu boa tarde. Daqui a pouco, bem sertanejo com Vitor Gabriel.

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1: 3:05, tá ligado na Líder de Audiência. Começa agora o programa Bem Sertanejo, aqui na Montanhês FM, até às 18 horas, o nosso baú dos anos 90. Aí pra frente vai começando pra você, desse mundo aberto afora, de um sol especial e vazante. A gente sempre com as acomodações importantes, aí das energias positivas chegando pelo universo, através da nossa frequência da Montanhês FM. A você uma super tarde, muito obrigado pela audiência, vocês que estão aí passando pela nossa programação, nosso abraço, nosso carinho, excelente tarde de quinta-feira, após a vitória da seleção, todos tranquilos, todos respirando 100% bacana, sem tédio, sem nada, e a gente fica com a tarde muito bem aqui, produtiva pela nossa programação. Hoje é quinta-feira, 25 de junho de 2026, está acabando o mês de junho, logo mais chega o mês aí do carro de bois aqui em Vazante, mês vindouro aí, o mês de julho, já batendo na porta na próxima terça-feira aí, despedimos aí desse mês, né, e na quarta-feira, 1º de julho, aí na oportunidade com a graça do Pai. Participe com a gente, diga onde você está ligado no Invasante aqui na região também. Abra a porteira porque o show começou, hein? Vem agora na abertura, João Pedro e Cristiano, Vida Cigana, e tá na Montanhesa, tá beleza. 3:06.
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Muito bem, queridos ouvintes, agora a hora certa, 3h24, daqui a poucas notícias, estamos de volta com o seu Bem Sertanejo na Montanhesa FM. Aqui agora quero mandar um abraço pro pessoal do aí da mineração, a turma que tá aí indo nos ônibus, sintonizados na frequência, o pessoal tá lá também na cantina da Nexa, ouvindo aqui todo mundo ligadinho também do comércio aí na nossa programação, obrigado pela audiência. Agora iremos voltar a um milênio agora, anos 2001, um hino que estourou nas paradas e sumiu das FMs tradicionais. Aumenta o som para curtirmos agora Guilherme Santiago, Azul, e essa é uma música que ela é líder de audiência. Essa música é muito romântica, é muito usada nos casais pelas principais festas de casamentos de toda a região, entre aqui o Alto Paranaíba, o Noroeste, muito bem o Norte do estado de Minas Gerais, pois ser uma música muito, mas muito querida pelos casais. Vamos curtindo, daqui a pouquinho as notícias pra você, dentro de instante, Chora Peito na voz de aqui de Christian e Ralph.

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2: 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A Receita Federal divulgou a primeira lista de devedores aí com contumazes, formada inicialmente por empresas do setor fumageiro, com os débitos superior a 25 bilhões de reais. O enquadramento ocorre quando a inadimplência recorrente elevada sem justificativa. Após o processo administrativo com direito à defesa, as empresas classificadas ficam sujeitas a restrições, como impedimento de receber benefícios fiscais, participar de licitações e aderir a programas de regularização. A fiscalização também avança sobre o setor de combustíveis, cujas dívidas ultrapassam o valor de 30,6 bilhões de reais. A Receita afirma que a medida busca combater a concorrência desleal. E não atinge empresas com dificuldades financeiras temporárias ou débitos em situações regular e contestação ou parcelamento. Às 4h30, mais Minuto Notícias no Bem Sertanejo.
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3: 3:38 aqui no Bem Sertanejo, de volta na Montanhesa FM, um sol especial invasante, mas aqui o modão refresca o peito. Um abraço para toda a companheirada na lida, no comércio e em casa. Obrigado pelo carinho de vocês que participam também sempre pelo WhatsApp. Nosso WhatsApp recheado de muitas participações. E vamos agora com quem tem cheiro da vossa terra, duas gargantas de ouro que a grande mídia esqueceu, mas a gente ama. Eles estão aí sempre com muitos anos de carreira quando participaram juntos, mas hoje cada um pro seu cantinho, mas as músicas deixadas retém muita, mas muita saudade atrás. Maida e Marcelo, conhecido pela música Porque Brigamos. Iremos ouvir agora outro sucesso na voz deles que foram gravados nos tempos atrás. Maida e Marcelo canta também no Bem Sertanejo, No Calor dos Braços Teus. Já Lucas e Luan, Mexe que Mexe é bom, essa música é boa. Alô Comitivas, alô Amazonas e alô amantes de cavalgadas, o nosso abraço e o nosso carinho. 3:39 aqui na sua tarde, em Vazante, nossa amada cidade.

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2: 3h46.
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4: Agora faltando 10 minutos para as 16 horas, quinta-feira, né? Reta final de tarde já se encaminhando, o sol já está apresentando o seu processo para levar a sua lentalidade agora para esconder. Um abraço especial para toda a companheirada que está aí curtindo a gente nos trechos das principais BRs aí, as turmas que estão dirigindo, os caminhoneiros que estão aí acompanhando a gente, pessoal que está chegando em casa agora descansando, já preparando aquele café da tarde caprichado. Obrigado pelo carinho de sua participação. Vamos abrir esse bloco com um sucesso inesquecível no fim dos anos 90, daquelas músicas que sumiram aí da frequência tradicional, mas antes a gente resgata uma dupla que vem consolidando por conhecer o domínio da viola aí na moda do carro de bois. A gente curte agora a Proposta, na voz de Ronaldo Viola e Praiano. Música.

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Já estamos de volta com o Bem Sertanejo, agora 4 horas e 5 minutos. Quero abraçar aqui também o pessoal que está fazendo aniversário hoje. Desde já, uma felicidade importante para você. Esse dia que você tira para curtir a Montanhesa FM, recebendo a parabenização através aqui da nossa emissora, o programa Bem Sertanejo, que vai sempre ao ar de segunda a sexta-feira no seu meio de semana, aí levando sempre a potência da transmissão nos Mundos Sertanejo, das 15 às 18 horas. Programa esse sempre para você curtir, tanto quando eu estiver por aqui, quanto o Maurício estiver e tantos outros colaboradores também, aqui se assim se passar nesta programação. 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A Montanhesa Web TV pelo YouTube, nosso canal vai funcionar em todas as plataformas aí de conectividade com a internet. 4 horas e 7 minutos, agora vem Felipe Falcão. Hoje não é o nosso dia.

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2: Bem Sertanejo, agora às 4h30, notícias para você, 4h18 agora aqui no Bem Sertanejo, nossa cidade de Vazante, cidade amada e querida por todos. Aqui eu quero passar pela lista do Facebook, parabenizando as pessoas que estão fazendo aniversário hoje, isso é muito importante também, um carinho imenso com a gente. Hoje o Brandão faz aniversário pela lista que está aqui, parabéns aí, um excelente fotógrafo aí, sempre realizando os sonhos de muitos sorrisos aí por toda parte de nossa comunidade aqui de Vazante e toda a região. Um abraço também para o Celso lá em Lagamar, tá aqui sempre participando com a gente, convidando sempre para o forró que contém, né, lá no projeto Conviver. Então você que é lagamarense aí na oportunidade, aí tá se perguntando aonde que contém alguma atratividade, geralmente na área de eventos, na praça municipal, sempre contém, né, alguma diversificação. A feira também comparece bastante e você pode participar lá no projeto Conviver, que eles estão sempre levando aí a moda do forró especial para você, tá certo? Obrigado sempre pela participação. A todos os lagamarenses, 4h19, Luiz Cláudio Juliano, Foi Covardia é o que canta na sequência.
3: Aqui quem tá falando é o Bruno, da dupla Bruno e Marrone. E eu tô aqui pra apresentar a vocês essa dupla que eu produzi, Luiz Cláudio e Juliano, com a música Foi Covardia. Eu tenho certeza que essa dupla vai ser um grande sucesso. Um abraço, espero que vocês gostem.

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10: Bem Sertanejo 4h27, agora Adalberto e Adriano, Separação. Alô, bairro Novo Horizonte, pessoal ali com o radinho ligado, sempre os meus vizinhos ali ouvindo a nossa programação. Obrigado a todos pelo carinho. Quero abraçar aqui a Joana sempre tá lá com o rádio assim proporcional, ligado e também sempre curtindo a nossa audiência. Tem a Osânia também do ladinho de casa, ouvindo sempre a programação, conectada também na parte da manhã com o Padre Reginaldo. Obrigado a ela pela sintonia de sempre, pelo carinho.

a nossa grande vivenciada também do nosso cotidiano, que é a Marlene do Arnaldo do Peixe. Marlene, um abraço, obrigado também por estar curtindo a gente. Tem lá também a Valéria, grande amiga de longas datas, aí dos tempos de infância. Obrigado a todos vocês, moradores do bairro Novo Horizonte, ali pertinho ali da ponte do famoso, conhecido por todos, o Zé Virgílio. 4h28 agora, daqui a pouco as notícias.

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2: 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O Hospital Veterinário Municipal terá suas atividades iniciadas nesta terça-feira, dia 30 de junho, a data em que será realizada a sua inauguração. A unidade foi estruturada para oferecer atendimento clínico e cirúrgico a animais de estimação e pets abandonados. A estrutura conta com 2 consultórios, sala de cirurgia e centro de preparação e sala de raio-x e farmácias e baias de internação. O custo estimado da obra é de R$ 880 mil. Reais. O hospital veterinário está localizado na Avenida Frânio Alves Rosa, no bairro Jardim Vitória. A solenidade de inauguração está prevista para as 10 horas da manhã do dia 30, conforme divulgado aí pela administração municipal. Às 17h30, mais Minuto Notícias na nossa audiência.
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9: Bem Sertanejo, agora 4h40, 20 minutos para as 17 horas. Pedro, Paulo e Matheus, a dupla está bem aí nos holofotes das redes sociais, cantando muito, levando muita, mas muita moda ferrubada também. Eles participam agora do Bem Sertanejo com Agenda Rabiscada.

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0: Obrigado pela audiência, Diana Paula. Victor, manda uma moda ferroada para mim curtir. E ela e pro Antônio, hein? Obrigado aí pela audiência de vocês. Um abraço muito... Muito obrigado sempre por estar aí com essa credibilidade. Vocês dão sempre uma importância muito especial para a nossa audiência. É muito importante isso. 5 horas em ponto em Vazante. Agora encaminhando para a reta finalzinha da tarde. Um abraço aí para você. Um abraço também para todos os familiares em geral. Vamos aqui assim, ó. Amar até os seus defeitos. Mando essa aí para você curtir. Também para o Antônio e todos os restantes dos seus amigos e familiares. Aqui com Chico Rei e Paraná.

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0: Vamos aqui de sequência de Bem Sertanejo, 5 horas e 8 minutos. Atenção para essa utilidade pública. Aqui, ó, Wesley Pires, mais conhecido como Ezinho das Gruteiras, ele perdeu o seu iPhone, um iPhone 16, na cor aí prata da parte traseira do iPhone, e ele contém uma capa preta. Onde que essa foi as proximidades que ele perdeu esse iPhone? Victor, foi no trajeto da Capelinha de Nossa Senhora da Lapa, lá próximo ao Jardim Orante, até a Fazenda Jacuba. Se você tiver localizado e visto o paradeiro desse telefone, passe alguma informação válida pra gente ou até pro próprio Wesley aí, na oportunidade, quando você puder. Tá certo? Passe alguma informação aqui para a recepção, assim a gente irá armazenar essa informação e irá repassar aí as orientações. E desde já, agradecemos aí a sua colaboração, tá certo? Se você avistou um iPhone 16 Pro Max, aí nessa oportunidade desse trajeto do Jardim Orante ali pela Capelinha até aí a Fazenda Jacuba, passa essas informações pra gente. Ele contém a cor prata na parte funda e contém também uma capinha preta, certinho? Agora quem canta, Rio Negro e Solimões, Deus Me Livre, 5 e 9 em Vazante.

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1: 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Sertanejo 5h19 aqui no Bem Sertanejo. Já 5h30 as notícias. Um abraço aqui também a todos os profissionais hoje da Marinha, porque hoje é o Dia Mundial do Marinheiro. A gente agradece todos esses profissionais das águas salgadas, dos oceanos e também que sempre estão aí na linha direta para combater ainda mais os perigos aí proporcionados pelo tempo, hein? Na onda do resgate, na prevenção também aí sobre os poderes aí do oceano. Obrigado pelo carinho de vocês, obrigado a todas as pessoas que já teve contato de visitar essa base e é amante, sonha muito em estar migrando para essa profissão da Marinha do Brasil. Mas hoje é o dia mundial, então é o dia global aí da Marinha em todo mundo. 5h20, Renan Ronaldo, Fonte de Desejo é o que você ouve agora na sequência do Bem Sertanejo.

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9: 5:27, a moda sertaneja continua por aqui. Obrigado a você pela conectividade com a internet, ouvindo a nossa programação no Bem Sertanejo. Sou Victor Gabriel, companhia certa pra você até às 18 horas. Chitãozinho e Chororó, página de amigos.

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1: 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O governo de Minas publicou a resolução da CEPLAG número 56/2026, permitindo que servidores estaduais, contratados temporários e estagiários da administração direta, autarquias e fundações antecipem a saída do trabalho em até 3 horas, nos dias dos jogos da Seleção Brasileira na Copa do Mundo. A medida não é ponto facultativo e nem reduz a jornada de trabalho. As horas não trabalhadas deverão ser compensadas até o dia 30 de setembro de 2026, exclusivamente em dias presenciais por meio de horas extra e jornada regular aí, ou serviço extraordinário autorizado. Horas cumpridas em teletrabalho, férias, licenças ou afastamentos não poderão ser usadas para compensação. Quem não repouser as horas estará sujeito a desconto proporcional na remuneração. A regra não se aplica a serviços essenciais que manterão o funcionamento normal. Finalizamos o Minuto Notícia, agora continuamos com o Bem Sertanejo.
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0: Muito bem, sequência finalzinha de Bem Sertanejo. Daqui a pouco, aqui às 18 horas, oração da tarde, seguida do Pediu Tocou na sua grade da noite, da nossa Montanheza FM, na companhia de Célia Lopes. Sempre aí a Célia Lopes, sempre com um programa especial, Pediu Tocou, com um oferecimento de D Telecom Fibra, a conexão que se aproxima. Diego e Arnaldo, trio Parada Dura, o último adeus é que ouvimos agora na sequência do Bem Sertanejo. Chora viola e chora sanfona! 5h41 pra você, faltando 19 minutos pras 18 horas!

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4: 5h27, final de Bem Sertanejo. Obrigado a vocês pelo carinho, sucesso aí a todos nesse restante de quinta-feira. Hoje contém um jogo importante, viu? Para você que está aí na programação esportiva, vamos ter uma transmissão também aí lá no final de semana, final da Taça Cidade, né? Transmissão aqui da equipe Objetivo da Montanhesa. Você é o convidado a estar lá marcando presença ou ouvir pela frequência do rádio e divulgar ainda mais para sua região. Hoje, às 8 horas da noite, tem um jogo aí entre do time do Japão, né? Vai ser aí um jogo importante para você saber se o Brasil vai pegar tanto a Holanda ou quanto o Japão na oportunidade principal, tá bom? Então, um abraço a vocês, todo sucesso do mundo, felicidades a quem faz aniversário. Ana Clara e Vitória finaliza o Bem Sertanejo de hoje com o tributo a Goiás. Um abraço e um beijo e até amanhã na sua sexta-feira linda e especial!

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3: Quem sou eu?
4: Boa tarde, queridos filhos e filhas. No coração de Jesus e no coração de Maria, temos um lugar reservado. É o que estamos pedindo. Vamos juntos, diante do Senhor, apresentar nossas necessidades no final deste dia e dizer: eu vos consagro, eu vos entrego toda a humanidade e minha vida. Pai, Filho e Espírito Santo, amém. Ó meu Deus, no fim desta tarde, ofereço-vos, em união com o Santíssimo Coração de Jesus, todo o meu dia. Ofereço-vos, ó meu Deus, as orações, as obras. Ofereço-vos as alegrias deste dia. Ofereço-vos as decepções. Termino este dia, Senhor, colocando

0: No coração de Jesus, todas as minhas esperanças e tristezas, todas as minhas conquistas e decepções, ó Deus, coloco no coração de Jesus, todas as minhas vitórias e decepções, virtudes e fraquezas. Sagrado coração de Jesus, sede a minha salvação. Sagrado coração de Jesus, acolha no vosso coração estas pessoas que peço refúgio, consolo e a bênção. Sagrado coração de Jesus, acolha a minha vida, minha família e toda a humanidade. Nossa Senhora, de muitos títulos e de muitos nomes, queremos invocá-la sob o título de Nossa Senhora do Perpétuo Socorro. Lembrai-vos, ó Puríssima Virgem Maria, que nunca se ouviu dizer que alguém, tendo recorrido a vós, tenha ficado sem socorro. Animado por esta verdade, seguro de vossa intercessão, ó Virgem das Virgens, a vós recorro, em vós me acolho, e gemendo sob o peso dos meus pecados, me coloco na vossa presença. Nossa Senhora do Perpétuo Socorro, não desprezeis as súplicas desta tarde, ó Mãe do Filho de Deus humanado, dignai-vos de ouvir as minhas preces e alcançar, Mãe, o que vos rogo. Ave Maria, cheia de graça, o Senhor é convosco, bendita sois vós entre as mulheres, e bendito é o fruto do vosso ventre, Jesus. Santa Maria, Mãe de Deus, rogai por nós, pecadores, agora e na hora de nossa morte. Amém. Sagrado coração de Jesus, tende piedade de nós. Nossa Senhora do Perpétuo Socorro, rogai por nós. Amém.
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Olha, 6:08, excelente noite para você que tá aí do outro lado curtindo a programação. Acabou de ouvir essa belíssima oração de todas as tardes com o Padre Reginaldo Manzotti. Vai ficar comigo, Célia Lopes, com mais uma edição do Pediu Tocou desta quinta-feira. Final de semana, ó, batendo na porta. Final de mês também, 25 de junho de 2026. Quem nasceu no dia 25, nasceu sob o signo de Câncer. A estação é a inverno. Excelente noite para você em qualquer ponto da nossa cidade. Nas cidades vizinhas, os nossos internautas, para você nas fazendas. Obrigada pelo carinho da sintonia. Ligue aqui, participe da programação. Ela é feita por você e para você, e a programação é livre. 381-311-13 é o telefone. Ou você interage aqui no 99688-1049. Mensagem a seu critério, de voz ou mensagem escrita. Vamos junto até as 9 da noite, das 9 às 10, a Voz do Brasil. E das 10 à meia-noite, chega ela, Ju Garcia, com o programa Cidade em Love. Então não deixe de participar, tá? Você é que faz a programação, ela é feita por você e pra você. Nós vamos começar aqui com Henrique e Cristiano, Pinga com Limão. Na sequência tem Gian Giovanni, Você e Minha Vida.

0: Olha, 6:16, 6:16, chegando por aqui o primeiro pedido da noite, que é da Jacinta, lá de Lagoa Grande. Obrigada pelo carinho da sintonia, tá, Jacinta? Um abraço pra você e pra todos que estão aí em Lagoa, ouvindo a 93.5. Quero mandar um abraço também pro rapaz do Algodão Doce, eu só não tô lembrado o nome. Ele me pediu a música de Gina e Gênio, Toalha Branca. Um abraço pra ele, boas vendas no Algodão Doce aí, tá? Um abração. Antes tem as mineirinhas. Ah, tá. Deixa eu ouvir aqui a mensagem da minha amiga Jacinta. Fala, Jacinta. Tudo bem? Boa noite.
1: Oi, Célia, querida. Tudo bem? Que é Jacinta Lagoa Grande, Célia. Manda uma moda aí pra mim. Tô aqui cansada de mexer com casa, arrumando a casa.
0: E ouvindo a 93, né?
1: Qualquer um aí bem apaixonado aí.
0: Tá certo.
1: Pode ser com André Andrade, as irmãs Freitas, tá?
0: Tá
1: bom. As mineirinhas, Sandra e Valéria, tá bom? Pra mim, pra Luana e pra você aí da rádio, tá? Pra todos que estiver ouvindo, viu? Tá na montanhesa, tá beleza.
0: Valeu, minha amiga. Mais uma vez, um abraço pra você e pra todos que estão aí na cidade de Lagoa Grande ouvindo a gente, tá? As mineirinhas, porque brigamos. E Gina e Geno, Toalha Branca.

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3: Olha, 6 horas e 28 minutinhos. Nós estamos praticamente na primeira meia hora do programa, que vai com você até as 9 da noite. Lembrando, é livre a programação. Você pode ligar ou interagir aqui, pedir o que você quiser, que eu vou te atender até as 9 horas. Faça igual fez o Emanuel Batista. Fala, Emanuel. Tudo bem? Boa noite.
4: Boa noite, Célia Lopes. Aqui quem fala é Emanuel Batista. Estou aqui em Umbaúba, Sergipe. Estou ligadinho no Pediu Tocou. E gostaria de ouvir uma música aí com Roberto Carlos. Quando você se separou de mim. Quando você se separou de mim. Quase que a minha vida teve fim. Toca aí pra Emanuel Batista curtir aqui em Umbaúba, Sergipe.
3: Quase que Roberto Carlos pede por você.
4: Meu coração, ofereço para todos os ouvintes, para quem gostar da música e para todos aí em Vazante Região que estiver curtindo esse programa maravilhoso, Pediu, Tocou com Célia Lopes. Valeu? Um abraço, minha querida. Que Deus abençoe sempre o seu trabalho.
3: Amém, Manuel. Um abraço para você e para todos que estão aí juntamente com você ouvindo a 93.5. Obrigado pelo carinho da sintonia. Nós vamos ouvir aqui o Rei Roberto Carlos quando? Na sequência tem Alan e Aladim Não Vá e o Wilson e Soraya. Quando a gente ama de verdade.

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0: Olha, 7 horas e 45 minutos, nós vamos falar aqui do Grupo Brasil Minas. 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É o programa que vai com você até as 9 da noite. Lembrando, é o penúltimo aqui da 93.5, o penúltimo musical, né? Logo após, tem a Voz do Brasil. E assim que termina a Voz do Brasil, vem ela, Ju Garcia, com o programa Cidade in Love. Vou falar aqui com o Adalto. Oi, Adalto, tudo bem? Boa noite.
1: Oi, Sandra Lopes, boa noite. Toca pra mim aí, Daniel.
0: Daniel.
1: Discurso ensaiado.
0: Tá certo. Tem que ser
1: até um discurso da rádio uma vez nesse momento. Estou aqui preparando aqui uma jantinha aqui, Sera Lopes.
0: Tá na Montanhesa, tá beleza, né, Adalto? Um abração para você, obrigado por estar aí do outro lado contribuindo com a programação musical, tá? E eu vou falar, atender também a Verani. Ela tá dizendo aqui, boa noite, minha amiga, tudo bem? Tudo, graças a Deus, tá, Verani? Um abração para vocês aí no bar, tô no trabalho, tá? Ela tá dizendo, dedica a música para o João Corta Pau pelo aniversário hoje. Em meu nome, Verinha... E no nome do Paulinho, nós desejamos muita saúde e paz, muito amor em sua vida, porque tendo saúde e paz, né, Vera? O resto a gente corre atrás. Manda também para todos que estão aqui no bar, tô no trabalho. Beijos e obrigada. Sou eu que agradeço a sua participação, tá? A sua colaboração musical aqui no programa Pediu Tocou, tá, minha amiga? Um abraço para todos que estão aí no bar, tô no trabalho. Tá trabalhando muito, né, gente? Um abraço para vocês, até essa hora da noite, trabalhando, tá? Fazendo hora extra. Nós vamos ouvir Roberta Miranda, Às Vezes Tu, Às Vezes Eu. Na sequência, tem Daniel, Discurso Ensaiado e Trio Parada Dura. Último adeus.

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5: Olha, 7h03, nós estamos trabalhando já na segunda hora do programa com a participação da minha amiga Aparecida Moura, lá da comunidade do Claro de Minas. Fala, minha amiga, seja bem-vinda ao programa, boa noite.
6: Oi, Célia Lopes, boa noite, aqui é Aparecida Moura, aqui do Claro de
5: Minas. Boa noite, minha amiga.
6: Tudo bem com vocês?
5: Graças a Deus.
6: Santa Paz.
5: Graças a Deus.
6: Tudo bem, graças a Deus.
5: Que bom,
6: você roda uma modão com o André Andrade, Saudade de Mim.
5: Saudade
6: eu
5: de mim.
6: Eu amo essa música. Digo, tô tomando cervejinha, até chorou, chorou, sério. Quando eu

0: essa musiquinha do André Andrade.
1: É bom quando toca o coração, né, minha amiga?
0: Um abraço, tá bom? É só pra curtir mesmo, tá bom?
1: Tá certo. Fica
0: com Deus.
1: Amém.
0: Boa noite. Bom trabalho pra você. Tá na montanheza, tá beleza.
1: Valeu, minha amiga. Fica com Deus também. Um abração. Mas às vezes é bom a gente ouvir a música que toca o coração da gente, que a gente volta àquelas coisas boas que vivemos ouvindo a canção, não é isso, minha amiga? Um abração para você e para todos que estão aí na comunidade do Claro de Minas. Obrigada pelo carinho da sintonia de vocês. Agora eu vou falar com o Levi, um gatinho que está aí do outro lado, ouvindo a programação e resolveu participar e contribuir com ela. Fala, Levi, tudo bem? Meu anjo, seja bem-vindo.
2: Boa noite, tia Célia.
1: Boa noite, lindo.
2: Eu quero ouvir uma música Lourenço Lorival.
1: Tá certo.
2: Como eu chorei. Eu quero oferecer pro meu avô Léo Chorão, pra minha avó, pra todos que estiver ouvindo. Tá na montanheza, tá beleza.
1: Olha que lindo, um abração, tá, Levi? Um abraço pra você, pro vovô, pra vovó e pra todos que estão aí juntamente com você ouvindo a programação, tá bom? E tem aqui um pedido, eu não tava ouvindo, não tava entendendo direito, mas tá aqui no celular do Valmir, ele não falou quem. Mas tá no celular. Se é você, Valmir, um abração. Obrigada por estar aí do outro lado também, ouvindo a 93. Fala, meu amigo. Boa noite.
3: Boa tarde. Com música Xigeno, Guiquene. Valmir Fassan. Eu sou viva aqui, tudo inundado. Tiguria.
1: Valeu. Agora eu não sei se é Valmir, não, tá? Um abraço pra você, tá, meu amigo? Nós vamos ouvir, então, André Andrade. Tô com saudade de mim. Lourenço e Lorival, como eu chorei. Gina e Geno. Se quer matar o tio, com participação de Rick e Renner.

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4: 7:18. 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
4: Olha, 7h20, tô aqui com mais participações. Eu vou falar com a Cleide. Fala, Cleide, tudo bem, minha amiga? Seja bem-vinda ao programa, boa noite.
5: Oi, Célio Lopes, boa noite.
4: Vem, Cleide.
5: Cleide da Gramado, você roda a música pra mim, Amiga das Estrelas, com o Zezé de Camargo. Eu ofereço essa música pra você aí da rádio, ofereço essa música para minha filha Ellen, que tá aqui, tá na minha casa.
4: Que bom.
5: Ofereço a música pra filha dela, Amanda, pra minha filha Ana Vitória, pro meu filho Gustavo. Da minha filha Fernanda,
4: tá,
5: e o meu neto João Lucas, e meu esposo Braizinho, que tá ouvindo seu programa também. Aí você manda esse modão pra nós aí, tá na montanhesta, beleza?
4: Valeu, Cleide, um abração pra você e pra toda essa família, tá? Pra toda a sua família. Obrigada pelo carinho da sintonia. É, eu vou falar com quem agora? Ah, com o Hélio. Oi, Hélio, tudo bem?
6: Célia Lopes, aqui é o Hélio Pablo.
4: Fala, meu amigo.
6: Você podia mandar uma música aqui pra mim, Neguinho, o Orvelho, aqui na Vila Verde, um do Zezé de Camargo, Luciano, dando favor. Tchau, obrigado.
4: Valeu, meu amigo, tá na montanhesa, tá beleza, tá? Um abraço pra vocês aí no Vila Verde, em especial essa galera que você citou na sua mensagem. Obrigada por estar aí do outro lado contribuindo com a programação. Abraçando mais uma vez também o Emanuel Batista, lá de... Umbaúba, né? No estado de Sergipe. Ele pede a música pra ouvir, de Lourenço e Lorival, Se Ainda Existe Amor. Um abraço mais uma vez. E Valdemar, é a sua vez, meu amigo. Seja bem-vindo ao programa, boa noite.
7: Boa noite, minha amiga Célia Lopes. Tudo bem?
4: Tudo.
7: Aqui é o Valdemar, do Taques Dog do Papa. Gostaria de ouvir uma música aí do Nando Moreno. Escolhe uma aí pra mim, fazendo um favor. Tá na montanhesa, tá beleza. Um abraço e fica com Deus.
4: A churrasqueira tá cheia. Nossa, tá bonita. Viu, Valdemar? Um abração pra você, pra todos que estão aí ouvindo juntamente com você. Obrigada pelo carinho da sintonia e por estar contribuindo também com a programação musical. Zezé de Camargo e Luciano, Irmão da Lua, Amigo das Estrelas, Nando Moreno, Chore e Bebo, Lourenço e Lorival, Se Ainda Existe Amor.

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9: Olha, 7 horas e 37 minutos, já passamos aqui da metade do programa, que vai com você até às 9 da noite, é livre a programação, tá? Vou falar com quem? Oi, boa noite!
10: Ô Célia, boa noite!
9: Boa noite!
10: Vamos a música aqui, do Vitor Lame, participação com o Solnani, oferece pra mim, Cristiane, o Jackson e Renato Namasa. Manda pra nós aí, por favor. Tá bom, então muito obrigado, viu? Montanha esse que nós não caçou dia. Então um colega meu aí que caçou em redor do curral 24 horas caçando a montanha, mas não acha? É porque tá fraca. É, lá.
9: Olha, um abração, não falou o nome, mas deixa eu procurar, não tem nome não, tá? Um abraço pra você, a programação vai pra você e pra toda essa galera aí, tá bom? Um abraço, tudo de bom pra vocês. Bete Guzzo, tá de mal comigo, Rei Gaspar e Majestade, Paixão Sem Limites, e Gini Geno, apaixonado por você.

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1: 7h50.
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3: Olha, 7 horas e 52 minutos, nós estamos praticamente na última hora do programa, que vai com você até as 9 da noite, com a participação agora do Fragas. Eu acho que é o Fraguinhas, filho da dona Isaíra. Ele tá dizendo aqui, boa noite, gostaria de pedir a música Amor de Trem, com Tiãozinho e Alessandro. Ele agradece e ele tá dizendo que é só pra curtir, tá? E meu nome é Fragas, obrigada. Eu que agradeço a participação, tá, Fragas? Um abração pra você. Um abraço para quem estiver aí juntamente com você ouvindo a 93.5. Tem a participação também do Antônio. Eu acho que é do Antônio. Não, é do Rafael. Só que o celular tá no nome do Antônio. Tô dizendo aqui boa noite. Aqui é de Lagoa Grande. Manda a música de André e Andrade. Só não falou o nome, mas eu pedi o nome. Ele falou: meu nome é Rafael. E a música é Folia do Divino Pai Eterno. Nós vamos ouvir então Tiãozinho e Alessandro, Amor de Trem, na participação de Paulo e Paulino. E André Andrade, Folia do Divino Pai Eterno, com a participação das Irmãs Freitas.

convidar aqui as nossas queridíssimas irmãs Freitas para ajudar o André Andrade a cantar uma folia para vocês aqui. E agora não, nós não podemos dizer que são as nossas irmãs, é uma irmã e uma sobrinha, né? Que vai ajudar André Andrade a cantar uma folia do divino para vocês. Vamos lá!

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3: Olha, 8 horas e 5 minutos, última hora do programa, com a participação da minha amiga Márcia. Tá me matando de inveja, né, Márcia? Tirando a foto aí da churrasqueira e essa gordurinha aí na churrasqueira, eu acho uma delícia, tá? Um abração pra você, tá, minha amiga? Ela tá dizendo aqui: oi, amiga Célia Lopes, oferece uma música aí pra nós, aqui em casa. Nós estamos assando uma carninha e bebendo uma gelada. É a Márcia. Eu quero oferecer para os meus filhos, Guilherme e Otávio, e também para minha nora Nathalie, ou Nathalie. Um abraço para vocês aí. Tá linda a churrasqueira, tá forrada de carne. Um abração para todos aí, obrigado pelo carinho da sintonia. Senti até o cheiro do churrasco aqui, tá, ô Márcia? E também, quem mais? É o César. Deixa eu falar com o César. Tudo bem, meu amigo? Boa noite.
4: Boa noite, Célia Lopes.
3: Tudo bem?
4: É o César aqui da Carranca.
3: Fala, César.
4: É, Lopes, fala pra nós aí, frio da madrugada, no Rio Negro de Solimões.
3: Tá certo.
4: Esparrama pra esse povo bom aqui da Carranca, pra todo mundo. Carranca, Guerova, manda pra esse povo tudo que tá ouvindo a Montanhesa. Tá na Montanhesa, tá beleza.
3: Valeu, César. Um abraço pra você e pra todos que estão aí na beirada da Carranca, como diz o César, ouvindo a 93.5. Obrigado pelo carinho da sintonia de todos. E uma excelente noite. Nós vamos ouvir aqui Rio Negro e Solimões, frio da madrugada. Na sequência tem Bruno e Marlo, Bota Pra Quebrar.

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7: Olha, 8 horas e 17 minutos, achados e perdidos, oferecimento 93.5. Heloísa Dias está à procura de serviço nas áreas de cuidadora de idosos, doméstica e também em outras áreas. Os interessados, entrar em contato pelo 99920-8596. Foi perdido um cartão Nubank em nome de Soraya Souza Silva. Quem tiver encontrado, por gentileza, deixar aqui na recepção da emissora. Foi deixada na portaria da Rádio Montanhês uma carteira de identidade em nome de Luiz Gustavo Ferreira de Souza. O proprietário poderá procurar a recepção para fazer a retirada do documento. Foi perdida uma chave canivete de um veículo Fox nas proximidades da Rua Lapa Nova até a Ponte da Catirina, na saída para Lagamar. Quem tiver encontrado, por gentileza, deixar aqui na recepção da Rádio Montanhesa. Foi perdido um iPhone 16 Pro Max na cor prata, com capa preta, da capelinha de Nossa Senhora da Lapa até a Fazenda Jacuba. Pedimos a quem encontrou ou vier encontrar, deixar aqui esse aparelho aqui na recepção da emissora. Utilidade Pública volta amanhã nesse mesmo horário aqui no programa Pediu Tocou.
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Olha, 8 horas e 19 minutos. Deixa eu dar uma passadinha aqui nas pessoas que participou até agora do programa. Um abraço pro César, tá? Obrigada pelo carinho da sintonia. Pra Márcia e pra família dela, degustando um churrasquinho, ouvindo a 93.5. Pro Antônio, da região de Lagoa Grande. Pro Fragas, também pro Valdemon, táxi dog do Papa. O Hélio Pabler, a Cleide, a Maria Cleide, de Legamar. Adelino, lá da Fazenda Tamboril. Também Aparecida Moura, da comunidade Claro de Minas. Pra Verinha e toda a galera aí do Barto à Toa. O Adalto, do Pântano. A Jacinta Rodrigues, também da cidade de Lagoa Grande. Um abração pra essa galera que até agora participou aqui da programação. E dá tempo de você participar. É só ligar aqui no 3813-1113 ou interagir no 996881049. Nós vamos ouvir aqui Pedro Paulo e Alex. Que delícia! Na sequência, Chineleiros do Forró Trepadeira.

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7: Olha, 8 horas e 29 minutos. 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

e Coromandel. O WhatsApp é o 99961-5894. Olha, 8 horas e 29 minutos. Nesse módulo musical aqui do Pediu Tocou, nós vamos ouvir Leandro e Leonardo, Solidão por Perto.

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5: Olha, 8 horas e 36 minutos. Estamos caminhando para fechar mais uma edição do Pediu, Tocou. Fechando praticamente a semana também, né? Hoje, quinta-feira, amanhã, sexta, já início de final de semana. E o mês também está indo embora. E eu quero mais uma vez agradecer a você que está aí do outro lado ouvindo a 93.5. Obrigada pelo carinho. Gustavo Lima e Jorge Mateus, olha amor.

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3: 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Olha, 8 horas e 42 minutos. Nós estamos aqui no penúltimo módulo musical do programa com a dupla Edson Hilton, Azul e Milionário e José Rico, Solidão.

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1: Pediu, tocou! Olha, 8 horas e 52 minutos. Chegou aqui o finalzinho do programa. Agradeço a você que participou direto ou indiretamente da programação. Te desejo um ótimo restinho de noite. Amanhã tem mais, a partir das 18h, com mais uma edição do Pediu Tocou. As três últimas da noite, Bruno Marrone, Aline e Paredes Azuis, Michel Teló com Daniel, um popurri, e Eduardo Costa, Amor de Violeiro. Na sequência, a Voz do Brasil, logo após, Gil Garcia, com o programa Cidade em Love. Valeu, forte abraço. Até amanhã, se Deus quiser.